0: outros veículos semelhantes para trabalhar com total garantia do governo.
1: O programa Move Brasil, entregadores e MotoApp é voltado para motociclistas ou ciclistas que trabalham com entregas de mercadorias, transporte de passageiros ou de cargas. Com a linha de crédito, eles vão poder financiar veículos como bicicletas elétricas, ciclomotores, motonetas e motos flex e elétricas produzidos no país. O presidente Lula comentou que a nova linha de crédito dá autonomia aos entregadores, que terão total garantia do governo para conseguir o financiamento.
2: O que é que nós fizemos de novidade? O governo está assumindo o fundo garantidor para que ninguém deixe de emprestar dinheiro para vocês comprar moto por falta de garantia. O governo é a garantia de vocês. Vocês não estão apenas conquistando o direito de ter uma moto. O que a gente tem que ver é o seguinte: a gente está deixando de pagar um aluguel para a gente comprar um patrimônio.
1: Será possível financiar um veículo por beneficiário e os trabalhadores terão 2 meses para começar a pagar, com prazo de financiamento de até 48 meses. E as montadoras poderão oferecer descontos para a compra. As taxas de juros são de 12% ao ano para os homens e 11,5% para as mulheres. Se o trabalhador financiar R$ 21.000 para comprar sua moto, por exemplo, a parcela ficará em cerca de R$ 552. Para o coordenador da Aliança Nacional dos Entregadores por Aplicativo, Nicolas Souza, poder financiar um veículo vai trazer segurança aos trabalhadores.
3: A gente vai poder trocar de moto com mais facilidade, a gente vai poder conseguir comprar a bike elétrica, principalmente os irmãos que entregam de bike aí e que tem poucas condições hoje de trabalhar com saúde, com segurança, pedalando morro acima, né?
1: Podem solicitar o financiamento ciclistas e motociclistas cadastrados como entregadores em aplicativo há pelo menos 6 meses e que tenham realizado no mínimo 100 corridas. E ainda entregadores com carteira assinada que atuem há pelo menos 6 meses na mesma empresa. O ministro do Desenvolvimento, Indústria, Comércio e Serviços, Márcio Elias Rosa, comentou o alcance do programa.
4: Se nós contarmos todos, os seletistas, os de plataforma, nós vamos alcançar 1 milhão de colegas, aí, de companheiros e de companheiras. Todos os dias rodam as ruas de todas as cidades, pequenas e grandes cidades, levando remédio, comida, documento. E essas pessoas que trabalham tanto dia após dia são absolutamente essenciais.
1: A adesão ao MOVE será pelo site gov.br/movebrasil. Após o cadastro, o trabalhador será informado se atende às condições e a partir de 13 de julho poderá procurar a Caixa, o Banco do Brasil ou instituições financeiras habilitadas para a contratação do financiamento. Reportagem Márcia Fernandes.
5: Moradias para quem vive no campo, em comunidades rurais e quilombolas.
0: O governo do Brasil anunciou a contratação de 85 mil moradias pelo programa Minha Casa Minha Vida.
5: Também foi contemplada a modalidade de construção por meio de entidades, como associações e cooperativas.
6: Um total de 85 mil moradias serão construídas por meio do Minha Casa Minha Vida. Destas, 50 mil unidades serão destinadas à modalidade rural do Programa Habitacional do Governo. Atualmente, a iniciativa contempla famílias com renda bruta anual de até R$ 50 mil. Entre os beneficiários estão agricultores familiares e integrantes de comunidades quilombolas rurais. Para Vânia Marques, presidente da

0: Federação Nacional dos Trabalhadores Rurais e Agricultores Familiares. As novas moradias representam reconhecimento para o povo do campo.
1: Garantir moradia digna para as famílias do campo é reconhecer a contribuição para o país e afirmar que ninguém pode ser deixado para trás.
0: Outras 35 mil moradias vão atender a beneficiários do Minha Casa Minha Vida, a entidade, em 218 municípios brasileiros. Esta linha do programa federal é voltada para famílias de baixa renda, organizadas por entidades privadas sem fins lucrativos, que em alguns casos também auxiliam na execução das obras e no suporte técnico dos projetos. O presidente Lula garantiu que mais recursos podem ser liberados para esse tipo de parceria.
2: A única coisa que vocês precisam é que a gente tenha confiança em vocês e respeito que vocês darão conta do recado. Portanto, se preparem, porque quanto mais casa vocês fizerem, quanto melhor for a qualidade da casa que vocês fizerem, mais vocês vão ter direito de ter mais casa para fazer.
0: O ministro das Cidades, Vladimir Lima, reforçou que as duas modalidades do programa Minha Casa Minha Vida, entidades e rural, são importantes porque a participação da população é protagonista na solução de problemas habitacionais.
3: Somente por intermédio dessas entidades conseguimos chegar na zona rural e oferecer moradia digna aos brasileiros do campo. São empreendimentos que de fato vão transformar a vida das famílias e dar dignidade para as famílias aí que esperam tanto tempo por uma casa para morar.
0: O governo do Brasil prevê investimento total de 10 bilhões de reais nesta nova seleção habitacional. Os recursos serão liberados através do Fundo de Desenvolvimento Social. O governo do Brasil também anunciou a liberação de 1 bilhão de reais em crédito e instalação, que é destinada à construção e reforma de casas para famílias assentadas e comunidades quilombolas, que fazem parte do Programa Nacional de Reforma Agrária. Reportagem Gabriela Noronha.
4: De um lado, imóveis ociosos da União, como prédios públicos em regiões centrais das grandes cidades, ou áreas que já foram rurais e hoje viraram a casa de muita gente nas periferias pelo país.
5: De outro lado, famílias que precisam dos títulos de propriedade das suas casas ou de um apartamento para morar. Prefeituras que precisam de espaço para equipamentos públicos.
4: Para fazer esses dois universos se encontrarem, o governo do Brasil criou o programa Imóvel da Gente.
5: Mais cedo, nós conversamos com a secretária de Patrimônio da União, Carolina Stuck, sobre esse trabalho. Acompanhe a entrevista. Secretária Carolina Stuck, muito boa noite. Vamos começar falando do programa Imóvel da Gente. Ele tem feito, né, uma transferência dos imóveis ociosos do governo federal para fins sociais, como habitação, por exemplo. A senhora pode explicar melhor para a gente como é que funciona o programa e para que outros fins os imóveis podem ser destinados?
6: Boa noite, Mariana. Boa noite, Luciano. Então, o Programa Imóvel da Gente é uma política de democratização do patrimônio da União. O objetivo dele é transformar imóveis ociosos ou subutilizados em políticas públicas. Então, é fazer com que esses imóveis públicos cumpram a sua função social, ambiental e econômica, tentando atingir, né, chegar diretamente à população, transformando esses imóveis em equipamentos públicos. O programa prioriza quatro áreas de ação, né? A primeira delas é a habitação de interesse social, numa forte parceria com o programa Minha Casa Minha Vida, nas suas várias modalidades, mas em especial o programa Minha Casa Minha Vida Entidades. A segunda linha visa fazer a regularização fundiária, que várias áreas da União, historicamente, se transformaram em centros urbanos, foram, né, urbanizadas, a população ocupou essas áreas, e essas famílias não receberam até hoje os seus títulos de propriedade. Então, um dos objetivos é fazer essa regularização, né, esse loteamento, esse parcelamento dessas áreas, para que as famílias possam ter os seus títulos. A terceira área de atuação do programa são as políticas públicas e os programas estratégicos do governo federal. Aqui entra a educação, a saúde, a assistência social, a segurança alimentar, a cultura, enfim, diversos equipamentos, né, tanto equipamentos federais como daqueles que são geridos por estados e municípios, numa parceria com esses entes, para que a gente possa, então, beneficiar ao máximo o atendimento à população. E uma última linha, que são grandes áreas, né, que já foram áreas operacionais, como aeroportos ou rede ferroviária, e que hoje se transformam em equipamentos de múltiplos usos. Né? Essas são as quatro principais áreas aí do programa.
4: E que tipos de imóveis entram no programa? Prédios?

0: fazendas, salas comerciais, como é que é isso, secretária?
1: Isso, a Secretaria de Patrimônio da União faz a gestão de todos os tipos de imóveis, né? Como vocês citaram, prédios ou terrenos ocupados, às vezes grandes áreas rurais, e cada uma delas vai sendo destinada para uma finalidade para a qual ela tem vocação. Então, tem áreas, né, rurais, por exemplo, que são destinadas ao INCRA para reforma agrária, ou que são áreas de ocupação originária dos nossos povos e comunidades tradicionais, às vezes áreas, né, das comunidades ribeirinhas próximas aos rios federais, mas também os prédios, às vezes prédios da própria administração pública federal que acabaram sendo desocupados, que a administração não utiliza mais nos centros das áreas urbanas e que hoje podem virar moradia, por exemplo, né? Então a gente tem todos esses tipos de imóveis dentro do escopo de atuação aí do programa Imóvel da Gente.
2: Secretária, a senhora mencionou antes que algumas áreas da União acabaram virando cidades, né? E que o governo faz esse esforço de regularização de titulação dessas pessoas que foram morar lá, né? E ontem o presidente Lula anunciou a destinação de imóveis numa parceria aí também com o programa Periferia Viva. Como é que esses dois programas conversam? Como é que vocês trabalham juntos?
1: Perfeito. Então, a SPU fez um trabalho, um esforço muito grande para fazer um mapeamento de todos esses núcleos urbanos informais que existem em áreas da União, para poder fazer esse processo de regularização. Então, quais são as famílias que ocupam? Só que, e precisa para que isso aconteça, dos parceiros locais, dos estados e dos municípios, que são eles que conseguem fazer o projeto de urbanização dessas áreas, o loteamento, mas isso tudo custa caro, né? É preciso fazer o georreferenciamento, é preciso um trabalho social com as famílias para fazer o cadastramento dessas famílias, e nem sempre os entes locais, os municípios têm, né, capacidade de gestão e capacidade financeira para fazer isso. Então, nessa parceria, o Ministério da Gestão e Inovação e o Ministério das Cidades conseguiram fazer uma parceria. O PAC Periferia Viva está investindo 200 milhões de reais para atender, nesse primeiro momento, 91 núcleos urbanos em 45 municípios. Foi isso que a gente anunciou ontem, né? Celebrou alguns desses contratos ontem. E essa parceria é inédita. É a primeira vez que esse recurso para titulação de famílias é destinado exclusivamente para áreas da União.
0: Quantos imóveis já foram repassados para o Imóvel da Gente e qual a expectativa de repasses até o fim do ano?
1: Ontem nós anunciamos, no balanço de maio de 2026, 1.804 imóveis destinados. E ontem, com as destinações de ontem, a gente já chegou a quase 1.900 imóveis. A expectativa é que até o final do ano a gente chegue a 2.000 imóveis, beneficiando aí em torno de 400 mil famílias em centenas de municípios em todos os estados brasileiros.
2: Muito bem, nós conversamos com a secretária de Patrimônio da União, Carolina Stuck. Muito obrigada, secretária, pela sua entrevista à Voz do Brasil.
1: Obrigada a vocês, boa noite.
0: O governo vai investir 160 milhões de reais para fortalecer a economia popular e solidária.
2: Esse modelo econômico tem como princípio a cooperação entre os trabalhadores e a solidariedade.
0: O resultado é uma remuneração mais justa, maior preocupação com o meio ambiente e o fortalecimento das redes locais de fornecimento.
3: Uma cadeia de produção que envolve 5 estados do país com foco na sustentabilidade. Esse é o trabalho da cooperativa Justa Trama, com sede em Porto Alegre, que comercializa itens de vestuário e artigos de enxoval, feitos com algodão agroecológico. Patrícia Ribas, costureira e diretora financeira da cooperativa, explica como é o processo de produção.
4: A plantação do algodão sai do estado do Ceará e do Rio Grande do Norte, vai para Pará de Minas, é feito fio e o tecido vai para Porto Alegre, que é o Rio Grande do Sul, onde é produzida as peças. Rondônia também está incluído, porque ela também faz parte com os adereços, botões de cascas de coco e produtos da Amazônia mesmo, né?
3: O dinheiro arrecadado no fim do ano é repartido entre todas as organizações que participam da cooperativa. Esse é um modelo de economia popular e solidária, forma coletiva de organização em que os trabalhadores se baseiam na cooperação e na solidariedade. Para fortalecer iniciativas como essa, o governo vai investir 160 milhões de reais. O anúncio foi feito nesta sexta-feira, durante o primeiro Festival Nacional de Economia Popular e Solidária, realizado no Rio de Janeiro, com apoio do Ministério do Trabalho e Emprego. Fernando Zamban, secretário nacional de

0: Economia Popular e Solidária, explica a que esse dinheiro se destina.
1: Grande parte dos investimentos vem no apoio à melhoria da gestão dos empreendimentos, que é o grande problema, o grande gargalo identificado por esses empreendimentos. Outra parte é investimento, adquirir equipamentos, logística, para permitir que eles tenham mais condições de disputar licitações públicas, acesso ao mercado, colocar o produto no mercado convencional que nós encontramos nas prateleiras, ter produto da economia solidária também disponível para a população em geral.
0: Ainda durante o evento, foi assinada a portaria que institui o segundo Plano Nacional de Economia Solidária, principal instrumento de planejamento estratégico do setor. A carioca Maria Inês de Queiroz Calper faz questão de comprar itens artesanais e contribuir para a valorização de iniciativas ligadas à economia solidária.
2: Primeiro que eu acho mais belo, eu acho o preço mais justo e eu dou realmente o valor. Essa coisa do tempo, da dedicação, né, do físico da pessoa, debruçar sobre aquilo e fazer aquele trabalho manual, eu acho isso muito importante.
0: Hoje há cerca de 30 mil empreendimentos econômicos solidários no país, geralmente na área de artesanato e na produção de alimentos, sendo que a maior parte dessas organizações ainda atuam de maneira informal. Reportagem Natália Koslick.
3: Em entrevista à TV Brasil, da empresa Brasil de Comunicação, o diretor do Programa Nacional de Imunizações, Éder Gatti, explicou sobre a suspensão temporária da vacina contra a dengue do Butantan.
4: A ideia é estudar os casos junto ao Instituto e à Anvisa para identificar possíveis fatores de risco e orientar a população da forma mais segura possível.
3: Mais cedo, nós conversamos com a repórter Natália Koslick para entender o que houve e as providências que estão sendo tomadas. Boa noite, Natália. Vamos rememorar o que houve. A vacina começou a ser aplicada, foi suspensa essa semana, né? Conta pra gente.
0: Boa noite, Mariana, Luciano e ouvintes da Voz do Brasil. A vacina contra a dengue, desenvolvida pelo Instituto Butantan, passou por todos os estudos e testes necessários antes de ser disponibilizada à população. Ou seja, ela seguiu o processo normal das vacinas que são incorporadas para distribuição pelo Sistema Único de Saúde. O que acontece é que quando a escala foi ampliada, foram manifestados aqueles 42 casos de eventos raros divulgados pelo Ministério da Saúde no início da semana. E por isso a decisão pela suspensão temporária do imunizante. Agora esses casos vão ser avaliados individualmente para investigar o que houve com esses pacientes e possíveis fatores de risco que tenham interação com a vacina. Em entrevista à TV Brasil, o diretor do Programa Nacional de Imunizações, Éder Gatti, explicou como funciona esse processo.
5: A gente vai fazer um levantamento assim, quais foram os fatores de risco que levaram essas pessoas a desenvolverem esses agravos, considerando que a maioria, e a grande maioria, não desenvolveu. Porque, eventualmente, nessas investigações, a gente acaba identificando fatores de risco que permite a gente direcionar a vacina para um grupo e contraindicar para outro. Por exemplo, pode ser desde um uso de medicamento, pode ser desde uma doença que a pessoa tenha, pode ser até mesmo a idade dela. Tudo isso são coisas que a gente precisa avaliar com muito cuidado para tomar a melhor decisão e garantir a proteção da população. Quando a gente vacina em massa, os eventos muito raros aparecem, que foi justamente o que aconteceu.
0: Vale ressaltar que foram notificados 42 eventos em um universo de 500 mil pessoas que haviam sido vacinadas até o momento.
4: Natália, com essa suspensão, o que acontece com as doses do imunizante que já foram distribuídas aos estados e municípios?
0: Luciano, por enquanto essas doses ficam em stand-by, até que haja uma definição definitiva sobre essa análise, que está sendo desenvolvida em parceria com o Instituto Butantan e a Anvisa.
3: Agora, Natália, existe uma outra vacina contra a dengue, do laboratório Takeda, que também foi incorporada ao SUS e que já vinha sendo aplicada em crianças e adolescentes, né? Sei que deve ter muita gente preocupada com isso por aí. Muda alguma coisa no caso desse imunizante?
0: A princípio não, Mariana. O diretor do Programa Nacional de Imunizações, Éder Gatti, explicou que no caso da vacina do laboratório japonês, não foram encontrados agravos.
5: A vacina do laboratório Takeda, que foi incorporada em 2024, nós já temos quase 9 milhões de pessoas vacinadas pelo SUS, de 10 a 14 anos, e nós fizemos a mesma avaliação com essa vacina e não encontramos nada semelhante até o momento. Então, a vacinação contra a dengue das crianças e dos adolescentes de 10 a 14 anos é feita com outra vacina, e essa outra vacina tem um bom perfil de segurança, uma vez feita conforme os protocolos do Ministério da Saúde.
4: Agora, como evitar que essa investigação acabe gerando desconfiança sobre a eficácia das vacinas em

0: geral.
1: Pois é, Luciano, é exatamente o contrário. Esse episódio deve ser interpretado de forma oposta na visão do diretor do Programa Nacional de Imunizações. Ele fez questão de ressaltar que todo esse processo da suspensão temporária deve reforçar a confiança das pessoas no trabalho de controle dos órgãos de saúde, já que foi o próprio governo que divulgou os casos e que prestou os esclarecimentos.
2: O Ministério deu toda a transparência para o que foi encontrado. Isso demonstra que as pessoas devem ter confiança no programa e confiança no Sistema Único de Saúde. Porque se nós encontrarmos qualquer problema em qualquer produto que é utilizado na população, nós seremos os primeiros a tomar providência e os primeiros a comunicar.

0: a principal porta de entrada para a educação superior no Brasil, como destacou o ministro da Educação, Leonardo Bacchini.
1: O Enem é muito importante porque é a principal ferramenta de acesso à educação superior no Brasil hoje. Com seu resultado do Enem, você pode acessar o SISU, ou seja, você pode ingressar nas universidades federais, em universidades estaduais, nas universidades públicas do Brasil. Você pode acessar o ProUni, você pode acessar o FIES e muitas universidades privadas também utilizam ao longo do ano a nota do Enem. E agora temos uma novidade, que as universidades federais também, no meio do ano, têm o SISU+, que aproveita também as notas do Enem. Com isso, sua vida muda.
2: As inscrições devem ser realizadas na página do participante, no endereço enem.inep.gov.br/participante.
0: Lembrando que os estudantes concluintes do ensino médio da rede pública também devem acessar esse mesmo endereço para confirmar a participação no Enem e complementar as informações necessárias.
2: A inflação desacelerou no mês de maio, com índice de 0,58% contra 0,67% no mês de abril.
0: De acordo com o Instituto Brasileiro de Geografia e Estatística, os maiores impactos foram dos grupos alimentos e bebidas, seguidos por habitação, cuidados pessoais e energia elétrica.
2: Em 2026, até maio, a inflação é de 3,20% e nos últimos 12 meses, a alta no custo de vida é de 4,72%.
0: O próximo lote de restituição do Imposto de Renda de Pessoa Física será pago em 30 de junho.
2: Os demais créditos serão programados para 31 de julho e 31 de agosto.
0: O primeiro lote foi pago em 29 de maio e somou 16 bilhões de reais.
2: Entre as novidades desse ano está o cashback, destinado a contribuintes com direito à restituição, que não estavam obrigados a apresentar a declaração referente a 2024.
0: Nesses casos, a Receita Federal vai elaborar uma declaração no modelo simplificado.
2: O pagamento desse lote será feito em 15 de julho.
0: E essas foram as notícias do Governo do Brasil.
2: Uma realização da Secretaria de Comunicação Social da Presidência da República.
0: Com produção da Empresa Brasil de Comunicação.
2: E agora com as notícias do Poder Judiciário e do Congresso Nacional. Boa noite, um bom fim de semana.
0: A gente volta na segunda-feira. Boa noite, até lá.
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5: STF determina ajustes no plano de reestruturação da CVM.
6: No dia de combate ao trabalho infantil, TST destaca a campanha Vida de Aprendiz.
5: Para o STJ, comprador de imóvel tem legitimidade para exigir obras em áreas comuns.
6: Boa noite, eu sou Marcela Luiza.
5: E eu sou Walter Lima.
6: Supremo Tribunal Federal determina novas medidas para reforçar a atuação da Comissão de Valores Mobiliários, órgão responsável pela fiscalização do mercado de capitais brasileiro.
5: A decisão é do ministro Flávio Dino, relator do caso no STF. Judite Aragão.
7: O ministro reconheceu avanços nas medidas voltadas à modernização tecnológica da Comissão de Valores Mobiliários, como o uso de inteligência artificial, a integração de bases de dados e a ampliação da cooperação entre órgãos de fiscalização. Mas considerou insuficientes as propostas relacionadas ao aumento da produtividade e à recomposição do quadro de pessoal da autarquia. Na decisão, Flávio Dino rejeitou a meta apresentada pela União de reduzir em apenas 20% o estoque de processos administrativos em tramitação. O ministro considerou o índice incompatível com a gravidade da crise e determinou a apresentação de novas metas para acelerar a análise e o julgamento dos casos.
6: Hoje, 12 de junho, é o Dia Mundial de Combate ao Trabalho Infantil.
5: Para marcar essa data, a Justiça do Trabalho criou a campanha nacional Vida de Aprendiz. Começar certo faz toda a diferença, que está sendo promovida durante todo o mês. Larissa Batista.
8: O foco do TST tem sido converter esse tipo de ação irregular em vagas de jovem aprendiz, garantindo proteção legal, remuneração e a permanência na sala de aula. Os dados mais recentes do IBGE mostram que o país tem mais de 1 milhão e 650 mil crianças e adolescentes entre 5 e 17 anos em situação de trabalho infantil. Alguns são submetidos às piores formas de exploração, que envolvem graves riscos à saúde e à segurança.
6: Comprador de imóvel pode ajuizar ação individual.

0: para exigir obras de infraestrutura em áreas comuns do condomínio.
1: Para o STJ, não é necessária a ação coletiva dos condôminos. Fátima Uchoa.
2: O comprador de um lote ajuizou ação contra a construtora responsável pelo loteamento, pedindo a conclusão de obras de infraestrutura nas áreas comuns que estavam atrasadas. A Justiça de Goiás condenou a empresa a finalizar as obras e aplicou multa contratual pelo atraso na entrega. A terceira turma do STJ manteve a determinação. Segundo a relatora ministra Nancy Andrighi, embora a conclusão das obras prometidas em contrato seja um direito coletivo de todos os proprietários, o descumprimento também atinge diretamente a esfera particular de cada um, o que permite a atuação individual na justiça.
0: Ministro Cássio Nunes Marques completa um mês na presidência do Tribunal Superior Eleitoral.
1: Defesa da urna eletrônica e do voto livre marcam o primeiro mês de gestão. Fábio Ruas.
3: O ministro Cássio Nunes Marques tem uma agenda marcada pela defesa da democracia, inclusão, fortalecimento da confiança no sistema eletrônico de votação e pela preparação para as eleições 2026. Outro foco da gestão é o enfrentamento da desinformação e do uso indevido da inteligência artificial.
0: Justiça Federal determina medidas para garantir serviços de saúde em reservas extrativistas no Amazonas.
1: Decisão atende a pedido do Ministério Público Federal, Sabrine Menezes.
4: Segundo as investigações, as Resex Ituxi e Médio Rio Purus, localizadas em Lábrea, abrigam diversas comunidades tradicionais que enfrentam dificuldades de acesso aos serviços de saúde devido à localização e às peculiaridades da região. Com a decisão, a União e o município devem apresentar, em até 30 dias, medidas para garantir transporte de emergência e atendimento médico para as comunidades. Caso não cumpram as determinações, União e município podem ser multados em R$5.000 por dia.
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0: Uma boa noite.
1: Bom fim de semana e até segunda-feira.
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7: Eu sou Humberto Pinheiro e estes são os destaques de hoje do Jornal do Senado, que começa agora. Projeto aprovado no Senado amplia a proteção à honra e à privacidade das pessoas. Trabalhadores da safra não poderão acumular salário e benefícios sociais. Proposta pode facilitar a quitação de dívidas entre contribuintes e o poder público. Boa noite. Uma proposta que restringe a divulgação de imagens de vítimas de crimes ou acidentes avançou no Senado. O projeto foi aprovado pela Comissão de Constituição e Justiça e segue agora para análise do plenário. A medida prevê limites para a divulgação e o compartilhamento de imagens que possam expor a dignidade das vítimas e de seus familiares. Repórter Pedro Pincer.
8: O texto altera o Código Civil para prever que o registro ou a divulgação de imagens de vítimas de crimes ou acidentes e de cadáveres poderão ser proibidos quando atingirem a honra da pessoa retratada ou tiverem finalidade comercial. Atualmente, a legislação já prevê restrições para a divulgação de escritos e imagens de uma pessoa nessas situações. O relator, senador Marcelo Castro, do MDB do Piauí, falou sobre o fato que motivou a apresentação do projeto.
9: Foi o acidente que aconteceu com a cantora Marília e compositora Marília Mendonça, que foi filmada a imagem dela, foi divulgado. Isso causou um grande trauma e esse projeto visa exatamente a proteger essas imagens de pessoas que são vítimas de acidente ou de violência.
8: O texto alternativo de Marcelo Castro altera ainda a pena prevista no texto original. Em vez de reclusão, a punição passa a ser de detenção de 6 meses a 2 anos e multa. A proposta segue agora para o plenário.
7: A criação da Universidade Federal do Xingu, no Pará, avança.

0: aprovou no Senado. A Comissão de Educação aprovou o projeto que institui a UFX, com sede no município de Altamira. A Universidade Federal do Xingu deverá atender cerca de 430 mil moradores de municípios da região da Transamazônica e das bacias dos rios Xingu e Tapajós. Mais informações com o repórter Rodrigo Rezende.
1: A Comissão de Educação do Senado aprovou a criação da Universidade Federal do Xingu, a UFX. Pela proposta, a nova instituição, com sede em Altamira, será criada a partir do desmembramento da Universidade Federal do Pará. A relatora do projeto, senadora professora Dorinha Seabra, do União do Tocantins, destacou que a presença de uma universidade federal modifica o cenário social da região de instalação.
2: A implantação de uma instituição autônoma com capacidade em pesquisa e extensão contribui sensivelmente para a transformação da realidade social e econômica do seu entorno.
1: O senador Zequinha Marinho, do Podemos do Pará, afirmou que o funcionamento de uma universidade federal em Altamira irá contribuir muito para uma região que fica centenas de quilômetros afastada da capital, Belém.
3: A cidade de Altamira, que é o principal polo da Transamazônica, é em torno de 850 quilômetros. Então, há um vazio nessa região da presença da universidade pública para preencher esse espaço, atendendo não só a cidade de Altamira, que já é, digamos, a sede da extensão da UFPA lá, e faz um trabalho extraordinário, mas não tem pernas para atingir os municípios do Xingu, né?
1: A proposta, que foi apresentada pelo então senador Paulo Rocha, do PT do Pará, será analisada agora pela Câmara dos Deputados.
0: O senador Rogério Marinho, do PL do Rio Grande do Norte, criticou a condução da política econômica do governo federal e afirmou que o crescimento dos gastos públicos tem provocado o aumento da dívida do país. Segundo o parlamentar, a situação fiscal brasileira se deteriorou nos últimos anos e poderá gerar impactos negativos para as próximas gerações. O senador comparou os indicadores econômicos atuais aos registrados durante a gestão do ex-presidente Jair Bolsonaro. Para Marinho, o aumento das despesas públicas é resultado da criação de novos tributos. O parlamentar também citou projeções da instituição fiscal independente sobre a relação entre dívida pública e produto interno bruto, o PIB.
4: Nós sabemos que ao final deste período, a dívida, relação dívida-PIB, que era 71 pontos percentuais, segundo o IFE, que é a nossa instituição fiscal independente aqui do Senado da República, baterá 84 pontos percentuais. Significa que os brasileiros vão herdar uma herança maldita do governo do PT.
0: Trabalhadores rurais contratados por Safra não poderão acumular o salário com benefícios sociais. O governo federal vetou integralmente o projeto aprovado pelo Congresso que autorizava a manutenção desses benefícios durante a contratação temporária no campo. A proposta tinha como objetivo estimular a contratação de mão de obra sazonal na agricultura sem a perda de programas sociais. Com o veto, a decisão agora será analisada pelo Congresso Nacional, que poderá manter ou derrubar o veto. Repórter Marcela Cunha.
5: A proposta determinava que o salário recebido em atividades de plantio e colheita não entrasse no cálculo da renda familiar usado para conceder ou manter benefícios sociais como Bolsa Família. Na justificativa do veto, o governo afirmou que a proposta é inconstitucional e criaria uma despesa obrigatória e permanente sem estimativa do impacto financeiro. Mas o relator do projeto, o senador Jaime Bagatto, ele do PL de Rondônia, argumentou que a dificuldade de contratar trabalhadores já provoca perdas em diferentes culturas e regiões do país.
6: O pessoal da Bahia está de joelho por não ter mão de obra. Está se perdendo manga, cacau, uva e ninguém pode fazer essa contratação sem carteira assinada.
5: Pelo texto aprovado no Senado, o trabalhador poderia aceitar o emprego formal durante a safra sem perder imediatamente o benefício. O veto ainda será analisado em uma sessão conjunta do Congresso Nacional.
0: Já o senador Lucas Barreto, do PSD do Amapá, defendeu o avanço da exploração de petróleo e gás na margem equatorial, faixa litorânea que se estende do Amapá ao Rio Grande do Norte. Segundo o parlamentar, a atividade pode representar uma oportunidade para reduzir desigualdades históricas na Amazônia e impulsionar o desenvolvimento econômico do estado que ele representa. o Senado deve analisar um projeto de lei que permite a utilização de créditos e direitos creditórios para quitar dívidas entre a União, estados e municípios e contribuintes. A medida pretende dar mais eficiência à gestão de créditos públicos e facilitar a solução de pendências financeiras entre o poder público e os contribuintes. Repórter Alexandre Campos.
7: O mecanismo previsto no projeto é simples. O particular, pessoa física ou jurídica que tiver um direito líquido e certo para receber da União como precatório federal ou crédito de tributo federal reconhecido, poderá receber autorização federal para usá-lo para quitar ou amortizar uma dívida que tem com estados, distrito federal ou municípios. As prefeituras e os governos estaduais, por sua vez, poderão usar esses créditos dos particulares para pagarem ou reduzirem suas dívidas com o governo federal. Essa triangulação, segundo o autor do projeto, o senador Alan Rick, do Republicanos do Acre, vai facilitar o pagamento de dívidas.
8: A ideia é dar utilidade econômica a créditos que já existem e permitir que eles sejam usados para resolver passivos públicos de forma mais eficiente.
7: Alan Rick lembrou ainda que os estados, o Distrito Federal e os municípios poderão limitar o uso desse mecanismo, considerando os contribuintes que dificilmente pagariam suas dívidas com esses entes.
0: Com trabalhos técnicos de Josivaldo Souza, o Jornal do Senado fica por aqui. Acompanhe agora as notícias do Tribunal de Contas da União e da Câmara dos Deputados. Boa noite e bom fim de semana.
9: Minuto do TCU.
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11: Câmara facilita o acesso de garis ao banheiro durante o período de serviço.
12: Projeto que proíbe atenuante em crimes de violência sexual vai a plenário.
11: Salvador poderá ser a sede simbólica do governo federal no dia 2 de julho.
12: Boa noite. Os deputados aprovaram um projeto que transfere simbolicamente a sede do governo federal para Salvador no dia 2 de julho. Agora o texto será analisado pelo Senado, como informa a repórter Daniele Lessa.
13: A Câmara dos Deputados aprovou o projeto que estabelece a transferência simbólica e temporária da sede do governo federal para a cidade de Salvador, capital da Bahia, no dia 2 de julho de cada ano. O 2 de julho é o principal feriado estadual da Bahia, celebrando a consolidação da independência do Brasil com a expulsão definitiva das tropas portuguesas de Salvador em 1823, em lutas que tiveram a participação de figuras históricas como Maria Quitéria, jovem que se disfarçou de homem, ingressou no exército para lutar pela independência, mostrando grande habilidade no combate. Pelo texto aprovado, apresentado pelo deputado Léo Prates, da Bahia, a sede do governo federal será transferida simbolicamente para Salvador nessa data, em homenagem às celebrações da independência. A medida terá caráter simbólico e não interrompe o funcionamento normal das instituições em Brasília. Relator da proposta, o deputado Gabriel Nunes, do PSD baiano, destacou que a independência brasileira não se limitou a um único episódio, tendo a Bahia um papel central nesse processo, especialmente no Recôncavo Baiano, que serviu como base de organização das forças que lutaram contra o domínio português após a proclamação da independência em 7 de setembro.
14: Naturalmente, o 7 de setembro de 1822 é de grande valia, de grande importância, representa o grito de independência do nosso país, mas ainda havia grande dificuldade na consolidação em diversas localidades e nós...

0: Nosso Estado teve um papel preponderante para essa consolidação, principalmente no nosso Recôncavo Baiano.
1: O deputado Kim Kataguiri, do Missão de São Paulo, se manifestou contra a votação do projeto, argumentando que existem temas de maior relevância para serem aprovados no plenário da Câmara.
2: Está muito caro o Congresso para fazer esse trabalho, para ficar decidindo sobre esse tipo de pauta. Sinceramente, vossas excelências acham que não há matéria mais importante, que essa é a prioridade para ser levado para o plenário, que não poderia aprovar numa comissão?
1: O projeto, que estabelece a transferência simbólica da sede do governo federal para Salvador no dia 2 de julho, agora será analisado pelo Senado. Da Rádio Câmara de Brasília, Daniele Lessa.
3: Direitos Humanos.
4: Clarissa Tércio, do PP de Pernambuco, critica a participação de crianças na última edição da Parada do Orgulho LGBT+, em São Paulo. A parlamentar argumenta que o evento possui conteúdo estritamente adulto e inadequado para menores de idade.
5: Segundo Clarissa Tércio, a infância está sendo utilizada como instrumento de militância ideológica por meio de financiamento público a entidades do setor. A deputada também acusa políticos da esquerda de realizar campanha eleitoral antecipada no evento.
3: Segurança Pública.
4: Os deputados aprovaram um projeto que proíbe atenuantes em crimes de violência sexual. Saiba mais sobre a proposta, que está pronta para entrar na pauta do plenário, na reportagem de Maria Neves.
6: A Comissão de Constituição e Justiça aprovou o projeto da deputada Laura Carneiro, do PSD do Rio de Janeiro, que proíbe a redução de pena para crimes sexuais, independente da idade do agressor. A proposta também veda a diminuição do prazo de prescrição de crimes de natureza sexual. O projeto ainda será votado pelo plenário. Atualmente, a legislação determina que nos casos de violência sexual cometidos por menores de 21 anos no momento da agressão e de maiores de 70 anos quando for proferida a sentença, a pena pode ser reduzida à metade. O tempo de prescrição também cai pela metade nessas mesmas circunstâncias. Uma lei que entrou em vigor no ano passado, também sugerida por Laura Carneiro, proíbe a redução de pena e de prazo de prescrição caso a vítima de violência sexual seja mulher. O objetivo do projeto aprovado é estender essa vedação a todos os crimes sexuais. O relator, deputado Ricardo Aires, do Republicanos do Tocantins, afirma que, embora a violência sexual afete na grande maioria dos casos mulheres e meninas, homens e meninos também podem ser vítimas e merecem igual proteção do Estado.
7: Nós vemos uma escalada no país de crimes sexuais. Acontece cotidianamente fatos lamentáveis, de maneira que, ao tirarmos das circunstâncias de atenuação de pena e também no que diz respeito à redução dos prazos prescricionais, os praticantes desses crimes, nós vamos estar, de certa forma, colocando...

0: colaborando com uma justiça que seja eficiente, que seja célere.
1: Com a mudança, todos os agressores sexuais ficarão sujeitos ao cumprimento integral da pena. O aumento do prazo de prescrição do crime também é importante, como explica Ricardo Aires, porque a justiça passa a ter mais tempo para investigar os casos. Da Rádio Câmara de Brasília, Maria Neves.
2: Ottoni de Paula, do PSD do Rio de Janeiro, apresentou projeto que prevê o aumento das penas para crimes contra a dignidade sexual de crianças e adolescentes quando praticados por ministros religiosos ou pessoas que exerçam funções equivalentes.
3: O deputado entende que a posição de liderança espiritual aumenta a gravidade dos delitos por causa da relação de confiança estabelecida com as vítimas e suas famílias. Para Ottoni de Paula, é necessário adotar punições mais rigorosas para coibir esse tipo de violência.
2: Dr. Jaziel, do PL do Ceará, celebra o avanço da proposta que reduz a maioridade penal para 16 anos. No entendimento do deputado, a medida atende a um clamor da sociedade que quer o combate à impunidade.
3: De acordo com o Dr. Jaziel, a legislação atual serve de proteção para criminosos que atuam a serviço de facções, valendo-se da menoridade. O parlamentar espera que a matéria avance com urgência na comissão especial e no plenário da Câmara.
4: Meio Ambiente.
2: Chico Alencar, do PSOL do Rio de Janeiro, denuncia ameaças sofridas por moradores da Serra da Chapadinha, na Bahia, que atuam na defesa do meio ambiente. Ele alega que as vítimas enfrentam intimidações relacionadas à especulação imobiliária e à exploração mineral.
3: O parlamentar cobra providências das autoridades para garantir a segurança dos defensores socioambientais e a preservação da área ameaçada. Chico Alencar afirma que vai acompanhar o caso para assegurar a proteção das pessoas envolvidas e dos direitos das comunidades locais.
4: Educação.
2: Proposta regulamenta o uso de uma terapia específica para o acompanhamento de pessoas com autismo. A repórter Sofia Peçanha tem os detalhes da regulamentação que está sendo analisada pelas comissões da Câmara.
5: A Comissão do Trabalho aprovou o projeto que estabelece critérios para a utilização da terapia baseada na análise do comportamento aplicada, conhecida como ABA. A proposta busca regulamentar a atuação de profissionais da saúde e da educação que utilizam a técnica, principalmente no acompanhamento de pessoas com transtorno do espectro autista. O objetivo é desenvolver habilidades de comunicação, socialização e autonomia, garantindo mais segurança e qualidade no atendimento, como afirma a deputada Flávia Moraes, relatora na comissão.
6: E a intenção do projeto é justamente regulamentar, criar critérios, definir nível de qualificação, de capacitação para que os profissionais apliquem essa técnica. Porque, na verdade, no meio disso, a gente tem aqueles que não estão preparados e, pela falta de conhecimento, de preparo, acaba comprometendo, ao invés de ajudar, compromete aí a saúde, o desenvolvimento dessa criança, dessa pessoa.
5: A ABA é uma abordagem baseada na ciência do comportamento, que utiliza métodos estruturados e reforço positivo para estimular o aprendizado e a adaptação do paciente. Pelo texto, a terapia poderá ser aplicada por profissionais das áreas de saúde e educação, desde que sejam graduados ou pós-graduados em análise do comportamento aplicada. Segundo a relatora, a definição de critérios mínimos de formação é essencial para evitar atendimentos inadequados e proteger os pacientes.
6: Então, por isso, a necessidade da definição aí, desses critérios, das exigências de escolaridade, formação para esse profissional, para que a gente possa garantir mais segurança nesse tratamento, na aplicação dessa terapia.
5: A proposta também prevê que estagiários e acompanhantes terapêuticos atuem sob supervisão de profissionais qualificados. A expectativa, segundo Flávia Moraes, é ampliar o acesso ao tratamento em todo o país, com mais profissionais capacitados e maior cobertura nos municípios. Para ser aprovado, o projeto que estabelece critérios para a utilização da terapia baseada na análise do comportamento aplicada precisa ser analisado por mais 3 comissões, seguindo agora para a Comissão de Educação. Da Rádio Câmara de Brasília, Sofia Peçanha.
4: Justiça.
3: Adriana Ventura, do Novo de São Paulo, defende decreto legislativo contra medidas federais que regulam as redes. A deputada classifica os normativos do Executivo como censura explícita e tentativa de cerceamento à liberdade de expressão e da imprensa.
2: Adriana Ventura também sugere a votação da proposta

0: que acaba com o foro privilegiado. A parlamentar defende que todos os cidadãos e autoridades respondam sob as mesmas regras da justiça comum.
1: Na opinião de Raimond, do PT do Rio de Janeiro, as denúncias sobre uma suposta operação financeira ilegal envolvendo o filme sobre a biografia de Jair Bolsonaro aumentaram a rejeição à família. Segundo ele, os recursos para o filme seriam de fundo de previdência dos servidores fluminenses.
0: Para Raimond, as acusações configuram crime de evasão de divisas e ato de lesa pátria, agravados pelo envio de relatórios confidenciais do país a autoridades estrangeiras. Ele pede que a Procuradoria-Geral da República adote medidas severas diante desses fatos.
2: Eleições.
1: Bom Gás, do PT do Rio Grande do Sul, questiona a decisão do Tribunal Superior Eleitoral que suspendeu a divulgação de uma pesquisa de opinião sobre a eleição para a presidência da República. O parlamentar menciona que entidades do setor consideram a suspensão inconstitucional.
0: Bom Gás explica que o levantamento abordava a reação popular diante de denúncias de repasses financeiros milionários envolvendo o Banco Master e o filme sobre Jair Bolsonaro. Para ele, as investigações sobre a suposta fraude financeira desgastaram a imagem da oposição.
2: Economia.
1: O prazo de responsabilidade de construtoras por imóveis entregues pode aumentar. É o que prevê projeto em debate no Congresso, como informa o repórter Luiz Cláudio Canuto.
3: O prazo de responsabilidade das empreiteiras por obras entregues pode aumentar, beneficiando os proprietários de imóveis. É o que prevê uma proposta em discussão no Congresso. O texto já foi aprovado pela Câmara e aguarda a votação no Senado. Pelo projeto aprovado até o momento, o Código Civil será alterado de forma a ser ampliado de 5 para 10 anos o prazo máximo em que o empreiteiro é responsável pela segurança e estabilidade das obras. Os prazos de garantia deverão variar conforme o tipo de defeito encontrado na obra e começarão a valer a partir da entrega do imóvel, da conclusão da obra ou da emissão do auto de conclusão, o que ocorrer primeiro. O relator do projeto na Comissão de Constituição e Justiça da Câmara, deputado Toninho Vantier, do PP do Paraná, propôs diferenciar os vícios e defeitos encontrados a fim de estabelecer prazos de garantia e prescrição diferentes, seguindo o modelo do direito espanhol. O prazo aumenta de 5 para 10 anos para problemas na estrutura ou na fundação que comprometam a segurança da construção. Aumenta de 3 para 5 anos para defeitos em partes da obra ou nas instalações que impeçam o uso do imóvel. E de 1 para 2 anos para defeitos de acabamento, como pintura, pisos e equipamentos instalados. Toninho Vantier explica o alcance do projeto.
4: Ele vem trazer uma segurança maior para quem compra o imóvel. Você que vai comprar um imóvel, você vai ter uma garantia de 10 anos da estrutura, né, que é aplicada para você construir uma casa. Então, hoje é 5 anos, então você vai ter 10 anos se acontecer algum problema, algum episódio por falha da construção, você tem direito de recorrer e a empresa tem que sanar esse erro. E nós relatamos esse projeto e fizemos realmente um relatório que atende o interesse tanto das construtoras como também daquele que compra o imóvel. Aquele que compra, ele tem que ter certeza que está comprando o imóvel em condições. E para isso ele terá 10 anos para poder reclamar caso ocorra alguma falha construtiva do imóvel.
3: O texto também prevê o direito do proprietário de pedir o cancelamento do contrato dentro do prazo de 1 ano, a partir do início da garantia. Mesmo nesses casos, o empreiteiro continua responsável pelos consertos durante o período de garantia. Por outro lado, a proposta aprovada na Câmara estabelece que a construtora ou o empreiteiro não será responsável se o imóvel não receber manutenção adequada ou forem feitas reformas que mudem a estrutura original da construção. O projeto foi apresentado pelo deputado Celso Russomano, do Republicanos de São Paulo. Para virar lei, precisa ser aprovado pela Câmara e pelo Senado. Da Rádio Câmara de Brasília, Luiz Cláudio Canuto.
2: Relações Exteriores.
0: Jandira Fegali, do PCdoB do Rio de Janeiro, relata os resultados de uma missão nos Estados Unidos para tratar de economia e segurança nacional. A deputada cita a entrega de documentos contrários à imposição de tarifas comerciais contra o Brasil.

0: Brasil e em defesa da soberania do PIX.
1: Jandira Fegali acrescenta que a comitiva também pediu a investigação de uma suposta lavagem de dinheiro envolvendo empresários e membros da família Bolsonaro. Ela informa que foram apresentadas provas de remessas financeiras irregulares destinadas a um fundo no Texas.
2: Trabalho.
0: A Câmara aprovou proposta que facilita o acesso de garis ao banheiro durante o serviço. O repórter José Carlos Oliveira explica como isso será feito.
3: As comissões da Câmara dos Deputados aprovaram um projeto de lei que garante ao trabalhador que exerce suas atividades ao ar livre o acesso gratuito a banheiros durante o serviço. A medida beneficia, por exemplo, os garis e os jardineiros. A proposta partiu do deputado Gilberto Abramos, do Republicanos de Minas Gerais, e prevê que o empregador cumpra a medida por meio da instalação de banheiros químicos nos locais de trabalho ao ar livre, ou faça parceria com outros empreendimentos que tenham banheiros disponíveis. O texto também garante o acesso desses trabalhadores a banheiros instalados em prédios públicos e privados. O relator na Comissão do Trabalho, o deputado Sérgio Silva, do Republicanos de Pernambuco, regulamentou esse ponto.
4: A legislação brasileira deve criar condições para o trabalho de todos que sejam dignos. Em relação aos estabelecimentos comerciais, como esses estabelecimentos são privados, entendemos que é necessário que o acesso seja condicionado as exigências próprias do estabelecimento, porque a entrada de pessoas traz questões relativas à segurança e à retribuição pelo uso do espaço.
3: O deputado Sérgio Silva explica agora o acesso aos prédios públicos.
4: Quanto aos prédios de órgãos públicos, deve ser observado as condições de acesso ao prédio, como a emissão de identificação, por exemplo. No mais, pretendemos incorporar ao projeto a previsão de que o próprio empregador deva articular na gestão do seu empreendimento forma de assegurar que os trabalhadores tenham acesso às instalações sanitárias.
3: Outra alteração do relator foi garantir a inclusão dessas regras na CLT, Consolidação das Leis do Trabalho. O texto também foi aprovado na Comissão de Constituição e Justiça e segue para análise do Senado, sem necessidade de votação no plenário da Câmara. Da Rádio Câmara de Brasília, José Carlos Oliveira.
2: Transportes.
1: Beto Preto, do PSD do Paraná, informa a criação de uma subcomissão para acompanhar o fim da concessão da Malha Ferroviária Sul, prevista para 2027. Ele acredita que o tema exige ampla discussão diante dos impactos para os municípios atravessados pelos trilhos.
0: Beto Preto defende o debate de alternativas que ampliem a segurança nas passagens de nível e melhorem a convivência entre a operação ferroviária e o trânsito urbano. Ele diz que é preciso construir soluções que atendam tanto à população quanto à logística do transporte ferroviário.
1: Cobalcini, do MDB, defende a concessão de importantes rodovias federais em Santa Catarina como alternativa para acelerar investimentos em infraestrutura. Na visão do deputado, a falta de recursos públicos tem dificultado a execução de obras estratégicas para o Estado.
0: Cobalcini afirma que a duplicação de trechos como as BRs 282, 470 e 153 são fundamentais para melhorar a segurança nas estradas e garantir mais eficiência no escoamento da produção catarinense rumo aos portos da região.
1: Termina agora o jornal Câmara dos Deputados, produzido pela Rádio Câmara, com trabalhos técnicos de Wellington Teles e apresentação de Luciana Vieira e Ana Raquel Macedo. Boa noite.
0: A Voz do Brasil está de volta na segunda-feira. Uma boa noite e um bom fim de semana.
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7: Ariel B. Opa, tá na Atlântida, a rádio das nossas vidas. E a partir de agora tu vai ouvir o melhor do funk aqui na Atlântida. Tá começando mais um B de baile. O maior programa de funk do sul do Brasil. Então já pega o teu celular, grava um vídeo ouvindo o programa e me marca lá no Insta, no @oarielb. Vou estar contigo aqui nessa próxima hora, então me manda um direct com teu

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0: B de Baile, aqui na Atlântida. Tá curtindo? Então tu tá ouvindo B de Baile aqui na Atlântida, o melhor programa de funk do sul do Brasil. Eu sou Ariel B e tô contigo nessa noite. Quero saber de onde tu tá ouvindo. Me chama ali no direct, manda teu nome, tua cidade e o funk que não pode faltar no teu baile. E já aproveita, grava um story ouvindo o programa, me marca no @oarielb. Aqui é funk de verdade, do jeito que tem que ser. Segue o baile.

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1: 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Então grava o story, me marca no @oArielB e me manda lá no meu direct o teu funk favorito com teu nome e a cidade que tá ouvindo.

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2: Obrigado a todo mundo que ouviu e me marcou lá no Insta e curtiu aqui o melhor do funk, os hits das antigas e aquelas que todo mundo conhece. Esse foi o B de baile.

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2: 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De volta aqui na Atlântida para a gente tocar mais uma edição do My Club. E dessa vez a curadoria é por conta da label Colors, da Serra Gaúcha, uma das principais labels de música eletrônica aqui do nosso sul do Brasil, que nas segundas sextas-feiras do mês apresenta uma sonoridade muito legal para a gente curtir aqui. E quem representa a Colors mais uma vez por aqui é o Fran Bortolossi, DJ e produtor brasileiro. Seja bem-vindo a mais um My Club by Colors aqui na Rede Atlântida, Fran.
7: Daí, Mickey, daí ouvintes da Atlântida, estamos de volta para mais um My Club by Colors, trazendo mais um set gravado ao vivo, dessa vez no Isla, na Praia Brava, em Itajaí. A primeira música é do Suili, um DJ francês, produtor, um remix para Lenda, Fatboy Slim. Daí na sequência tem John Dimas, que é um produtor francês, que eu também gosto muito. Daí depois tem lá um super clássico do House, Last Night a DJ Saved My Life, uma versão nova do Louis Vega e Anané. Aí tem o Zaro, que é uma música que a gente tá lançando na Otherwise, na nossa gravadora, somente em novembro, então já fica um bom spoiler aí. Depois tem produções minhas, a música After Disc, que foi lançada pela Zero Gravity, um edit meu para Ricardo Villa-Lobos, para música Electro Latino. E encerrando o set, uma música do Matheus Dufort, produtor super talentoso de Buenos Aires, aí, um cara que tá estourando no mundo inteiro. É isso.
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E aí, galera, vocês estão escutando My Club by Colors aqui na Rede Atlântida e eu sou o Fran Bortolossi. 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

0: Esse é o My Club by Colors, fechando mais uma edição aqui na programação da Rede Atlântida, um set muito especial trazido aqui pelo Fran Bortolossi, DJ e produtor brasileiro e também um dos idealizadores da Colors, que tá com a gente aqui no My Club mais uma vez. Frank Sonzeira já tinha dado um spoiler no início e realmente fica muito legal aqui poder ver esse set todo construído com essa tua, com esse teu talento, na verdade, cara. Obrigado por fazer parte mais uma vez da nossa edição aqui no My Club.
1: Obrigado, eu.

0: Miki, pelo convite, é sempre uma satisfação estar de volta. Eu tô vindo agora de um final de semana intenso, onde eu toquei no Só Track Boa esse final de semana, e também rolou o encerramento do Arum.
1: Verdade, cara. Me conta um pouquinho como é que foi essa experiência. A gente acompanhou aqui muitas coisas pelas redes sociais também. Quem consome música eletrônica certamente viu alguma coisa, mas queria ouvir de ti, cara. Como é que foi esse momento?
0: Cara, pra mim foi uma mistura de sentimentos. Eu tava feliz por fazer parte e triste também pelo clube estar encerrando. Eu toco no Arung desde 2010. Era um DJ residente bastante assíduo, né? Representei o Arung até na Rússia, toquei pelo mundo inteiro representando a marca do Arung. E tava esse sentimento misto. Acabei tocando 8 horas e meia no Garden, o Hernan Cattani tocou 13 horas na pista de cima, eu toquei até as 11 e meia da manhã, das 4 às 11 e meia da manhã. E depois a festa rolou até as 4 da tarde, tava aquela galera do Arung do início do clube, que não queria ir embora, não queria se despedir, mas de fato o Arung ali na Praia Brava de Itajaí, aquele templo da música eletrônica que recebeu os maiores DJs do mundo, encerrou as atividades. E eu fico assim com um sentimento mixed feelings.
1: É muita coisa, né, cara? Muita coisa que passa na cabeça do artista, de quem vai. Mas eu tenho certeza que foi um momento que deve ter sido muito especial aí pra todo mundo, tanto pro artista quanto pra pista. É. Vamos aguardar os próximos capítulos, então, e mais uma vez, né, lembrar a galera que a gente fala aqui de inúmeros rolês, mas tem também o da Colors, que já tem agenda pra vir aí em parceria com o Otherwise, né? Fala um pouquinho, aproveita aí pra gente.
0: Isso, no dia 27 de junho a gente tá realizando a primeira label party da Otherwise, que é o meu selo junto com o Colombo. A gente começou esse selo na pandemia, no meio de um monte de incertezas. Hoje em dia, ele já conta com mais de 60 lançamentos, mais vários que já tem engatilhados pela frente. Já tem 10 milhões de plays no Spotify, já recebeu o suporte de vários DJs do mundo, tarimbados, DJs do mundo inteiro. Então a gente está fazendo essa primeira festa com uma escalação de artistas que lançaram ou que vão lançar na gravadora, já estão assinados. É uma festa que a gente está muito otimista, a Colors, né, no Jockey Club aqui em Caxias do Sul. E é isso, a gente está com a expectativa lá em cima para estar recebendo todo mundo. Fica o convite aí para todo mundo comparecer, serão todos muito bem-vindos.
1: Informações nas redes sociais, mais fácil, né?
0: Colors, arroba Colors, _RS, e na página da Shotgun, que é a nossa etiqueteira oficial.
1: Maravilha, mais uma edição do My Club by Colors fechando por aqui. A próxima será no dia 10 de julho, a segunda sexta-feira do mês de julho. É sempre assim, Fran Bortolossi, DJ e produtor responsável por esta curadoria musical de hoje. Muito obrigado e até a próxima. Valeu!
0: Valeu, Miki, valeu, ouvintes.
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5: Estamos de volta com a melhor vibe do FM aqui na Atlântida, com o ATL DJ Weekend, a sua festa pro final de semana para todo o sul do Brasil aqui nas ondas da

0: do Olivas de Gramado e de Vinícolas da Serra Gaúcha, em crescente ascensão na cena eletrônica, vem ganhando reconhecimento e apoio de gravadoras nacionais e internacionais, consolidando seu nome como um dos artistas em destaque da nova geração. Você pode depois curtir o Insta e também acessar o Spotify, Kylow BR com dois L's. A gente vai chegando então para curtir o set dele exclusivo aqui na Atlântida.
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3: Estou de volta aqui na programação.

Bloco conversão exclusiva para você conferir a nossa playlist completa. @ateldoficial é o nosso Insta. James Hype versus Oliver Tree com Wild versus Miss You.

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1: Joãozinho vai com o pai no velório do amigo do pai. E a primeira coisa óbvia que ele pergunta pro pai é:
2: pai, qual é a senha do Wi-Fi?
1: Viu? Pai, só diz o seguinte:
2: respeito ao falecido. O R é maiúsculo.
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1: O engenheiro eletricista, ao passar por um poste, começou a conversar com o poste, Alejandro.
2: Tá.
1: Porando, ele olhou pro poste e falou: olá, senhor poste, como o senhor passa? E o poste respondeu: estou mal. Tenho vivido na maior tensão. 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
3: Nossa, que piada. 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
1: Salve, rapaziada, que nós somos o Lagum.
0: Lagum.
2: Nós somos a melhor vibe da FM, vamos que vamos.
0: 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Banda Lagum. E a música Olha Bela.
1: Valeu, valeu, é nóis.
3: Olha

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1: Mestre Shen passa por uma senhora muito feia, mas muito feia, com duas crianças e pergunta:
2: dá licença, a gafanhota por acaso, seus dois filhos são gêmeos?
1: E a senhora: da onde gêmeos, seu velho maluco? Você não tá vendo que um tem 9 e outro 5?
2: Ai, mas não tem como acreditar que te comeram duas vezes!
3: Mas você dá coragem de parar tudo.
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1: E olha só a dúvida do João. Doutor, tenho 16 anos e meu órgão masculino está medindo 10,5 cm quando ele está flácido e 15 cm quando ele está em ereção. Será que vai ficar sempre desse tamanho quando ele está flácido? A minha puberdade está um pouco atrasada. Olha só, meu amigo, então vamos falar duas coisas importantes. Primeiro, se a sua puberdade está atrasada, se você começou a se desenvolver mais tarde, é possível que seu pênis ainda cresça. Então, talvez esse tamanho, tanto quando ele está flácido como quando ele está ereto, ainda vai aumentar um pouco. Esse é o primeiro ponto. Segundo ponto, se não aumentar mais nada, é importante falar que com 15 centímetros você já está com um tamanho acima da média do homem brasileiro em ereção. Essa média está em torno de 13, 14 centímetros, você já está com 15 centímetros. E mais um último lembrete, um tamanho dele quando ele está flácido pode variar bastante. Se você está ansioso, se você está com frio, se você acabou de sair da piscina, esse tamanho dele em estado de flacidez pode ser um pouquinho menor. Agora, se eventualmente você está relaxado, você está num ambiente mais confortável, a temperatura está mais elevada, esse tamanho pode ficar um pouquinho maior. Tem dúvidas? Escreve pra gente no arroba Jairo Bauer Oficial.
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6: 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Aquecimento e desaquecimento são obrigatórios, nunca pule essas etapas. Mesmo sendo iniciante, comece cada sessão com 5 a 10 minutos de caminhada rápida ou trote leve para preparar o corpo e termine com uma caminhada lenta e alguns alongamentos leves. Esses cuidados simples ajudam a evitar lesões musculares e articulares, porque preparam o corpo para o exercício e ajudam a se recuperar gradualmente depois. Com o aquecimento, você aumenta a circulação sanguínea e a temperatura dos músculos, reduzindo o risco de distensões. Já o desaquecimento traz sua frequência cardíaca de volta ao normal.

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0: Vamos lá, que essa é a Atlântida, a rádio das nossas vidas, a melhor vibe do FM. E aí, tudo certo? Bom dia. Sábado, 13 de junho, a partir de agora tem mais uma edição do ATL Visita pela frequência 105.7 do teu rádio. 105.7 para quem tá na região serrana, nas mais de 60 cidades que a gente faz a cobertura. E claro, também pelo Brasil e pelo mundo, pelo aplicativo atlantida.com.br. 10 graus é a temperatura agora aqui no... na Avenida Rio Branco, que é de onde a gente está falando, para mais uma edição da Televisita, falando hoje diretamente de uma das maiores lojas especializadas do sul do país, que comemora seus 40 anos, estou falando, claro, da Samburá. 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Aqui na Avenida Rio Branco, a gente tá, vai ficar aqui até meio-dia, tá? 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Fechou? Temos um acordo nessa manhã? Então bora, vamos fechar essa parceria, 10 horas e 9 minutos, vamos começar de música o nosso ATL Visita e daqui a pouco a gente volta da Samburá. 40 anos aqui na Avenida Rio Branco em Caxias do Sul. Vamos de som aí, Adão!
6: Hey,

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Voltamos ao vivo diretamente da loja Samburá. São 10 horas e 20 minutos. Deixa eu falar pra você que tava acompanhando a Atlântida sobre os kits que a gente tava sorteando, um pelo Instagram e outro pelo rádio. Já acabou, tá, galera? Teve fila aqui pra buscar o kit, mas era a regra era clara, né? A regra era a primeira pessoa, mas aí a gente acabou dando outros kits aqui da Atlântida pra essa galera que veio aqui. Então, agradecer a audiência da Atlântida nesta manhã de sábado. É muito legal saber que você tá aí pelo comércio, tá aí pelas ruas da cidade. 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

0: 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Quem vai falar comigo agora é o Ivanir Gasparin, sócio proprietário aqui da Samburá. Primeiramente, obrigado pelo convite aqui, viu, Ivanir? 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Uma senhora de uma loja, né?
1: Obrigado, Tiaguinho.
0: Deixa eu ajeitar aqui pra ti aqui, peraí que aqui, ó. Vamos ver, como é que tá aí o microfone do Ivanir, hein? Tá
1: de obrigado, boa? Obrigado, Tiaguinho, obrigado aos ouvintes da Atlântida e toda a diretoria também dessa magnífica empresa, né, gaúcha, né, que a gente acompanha há muitos anos.

0: 100 anos, né?
1: Então, acho que já...
0: E pior, a potência, né? Desse...
1: Vai longe, né?
0: Vai longe, né?
1: Não, e agora então... a Copa do Mundo tá uma loucura, né?
0: É.
1: Todo mundo acompanhando pela Gaúcha, pela Atlântida. A gente tá com a galera da Atlântida lá nos Estados Unidos. Eu não quis ir porque eu queria vir pra Samburá, né? O pessoal isso falou, aí. Se tu vai pra Copa, eu vou pra Samburá. Eu tô apavorado
0: com o tamanho da loja. Nós temos, todo cara que viaja, até mesmo pros Estados Unidos, né? Mesmo tendo todo o material lá, eles acabam passando aqui na Samburá. Por quê?
1: Claro.
0: A linha de roupas e tal, ela é muito completa pra... pessoal que viaja, né? Então, vamos lá. Então, o que que a Samburá faz nesses 40 anos? Todo esporte que é fora do asfalto passa na Samburá, né?
1: Olha aí, que baita, que
0: e
1: baita.
0: Como o Adão falou há pouco, a gente vende até anzol, mas aqui só tem anzol torto.
1: O não tem aquele retinho, não tem,
0: não,
1: né?
0: Não
1: o cara
0: tem,
1: que vier procurar anzol torto nem tá no lugar
0: não,
1: certo,
0: não tem,
1: né?
0: Então,
1: não tá nem no esporte certo isso. Também, né?
0: E que
1: o Adão
0: bom,
1: é o nosso,
0: né?
1: O Adão é o nosso mestre de cerimônias hoje lá, o nosso cara que tá responsável pela central técnica, ele falou aqui no nosso ponto agora há pouco, né, Gasparinho? Ele tem tudo da Samburá, é linha, anzol, vara de pescar, tem tudo da Samburá. O cara nem sabia que ele era pescador, viu?
0: Mas, né, com a inteligência artificial agora, Adão, se tu não tá conseguindo pegar os peixes, faz alguma foto, né, com inteligência artificial, né?
1: Não é possível,
0: né? Não é possível, né? Então...
1: O cara volta com o peixe carimbado, não precisa, mas nem peixe carimbado tem inteligência
0: precisa,
1: artificial, né?
0: Isso aí, então, não precisa nem ir até lá o rio, né? Então...
1: Nem precisa. Deixa eu começar te fazendo essa pergunta, Gasparinho. Tem muito cara que inventa a história aqui, quando vem aqui, diz que pescou lambari de 2 metros?
0: Não, na realidade, o maior sempre escapa, né? Porque, na verdade, não é nem mentira, né? É que o peixe faz muito mais escarcéu, faz muito mais barulho embaixo da água do que quando ele sai.
1: Entendi.
0: Então, ele representa, ele aparenta ser maior, então quando ele escapa, é óbvio que o maior sempre escapou.
1: Sempre escapou, né? Sempre tem essa história.
0: Mas e depois tem uma, né? Claro que não somos de Nova Brécia, né? Mas o caçador, o pescador, o acampanhista, né? Ele sempre tem alguma coisa para contar, mas muitos, claro, são anedotas, mas acontece de tudo nesse mundo,
1: verdade,
0: né? Então, pro cara quebrar um pé numa pescaria, não é tão difícil, pro cara perder o anzol, pro cara jogar a isca e o pessoal pegar um quero-quero em vez de pegar um peixe, já aconteceu, porque a isca nada mais é do que também um pedaço de comida para o peixe, mas pode ser pro quero-quero, então o pessoal deixa o anzol, às vezes, ali no acampamento e acaba, já tivemos... Isso é verdadeiro também, o cara no acampamento, a vaca entrou na barraca e comeu tudo, né? Então, você contar isso é difícil comprovar que é verdade, mas aí o cara traz a foto.
1: Traz a foto, tava lá.
0: Mas acontece, né?
1: Acontece, tu tá lá, tá suscetível a tudo, mas é uma vida legal, né? Essa vida, contato com a natureza. Deixa eu te perguntar, há 40 anos que a Samburá existe, ela não começou aqui nesse local que a gente tá, né?
0: Começou na frente do exército, logo aqui perto, no edifício Adriano, bem numa galeria muito pequena, como qualquer empresa brasileira.
1: Tu começou, Gasparinho?
0: Quem começou foi meu sócio e o pai dele, né? O seu Bagatini. E eu entrei praticamente 2 anos depois, é meu cunhado.
1: Aliás,
0: somos cunhado e sócio. E com cunhado, você imagina, então, o que é tudo
1: bom,
0: isso?
1: Bom, mas então tá bom, né?
0: Tá bom,
1: aquele
0: bom.
1: Negócio que cunhado, né, legal, tá aqui a prova que é. E por que essa necessidade da época de ampliar, de fazer, tudo
0: na
1: meio
0: realidade,
1: era de outra área?
0: Eu, na verdade, era militar, né, e eu tinha uma confecção quando saí do exército, né, eu fui sargento durante 6 anos, mas na verdade foi por necessidade, o pai do meu sócio gostava muito de pescar, acampar.
1: Tá.
0: E naquele momento, o meu sócio, o meu cunhado, trabalhava no banco Maisonave, que você nem conhecia.
1: Não,
0: né?
1: Só de nome. Nossa, esse aqui é antigo, hein?
0: Mas era um banco de primeira linha, mas quebrou, né? E naquele momento não tinha nada o que fazer na vida, não sabia o que fazer. O cara disse, pô, eu vou tentar botar uma loja, foi ideia do pai dele, né? E é isso, ou seja, sem planejamento, sem nada, mas com vontade.
1: Mas colocou um amor, porque era um hobby que ele tinha.
0: Isso.
1: E aí parece que tu faz, é diferente, né? Parece
0: Associou a vontade de pescar, quer dizer, associou a vontade de pescar com a pescaria.
1: Ótimo.
0: Mas também depois eu entrei até mesmo pro lado profissional, eu já estava praticamente formado na nossa universidade, depois eu fui professor, mas para crescer você precisa ir planejar, você precisa administrar. Eu acho que o negócio você pode começar empiricamente, mas empiricamente você não sobrevive.
1: Exatamente.
0: 40 anos. Né?
1: Tu vai precisar, uma hora, tu vai precisar da parte técnica, a parte teórica.
0: Precisa.
1: Unir as duas, né? Senão não dá. E a gente percebe aqui que é uma loja, Gasparinho, que ela é, além de ser ampla, ela é multissetorial, né? Porque tu vai aqui, ontem eu vim aqui fazer o material, eu saí impressionado, porque tem roupas aqui que tu, claro, tu usa pro trek, tu usa pra caminhada, pra escalada, Cara, mas passa batido aqui.

0: no dia a dia, tu pode usar ela, tu tá usando uma aqui, inclusive, sim, que, tá, que tu passa, é uma roupa casual.
1: E nós pegamos, né? Nós pegamos a revolução, o que aconteceu, vamos pensar, 40 anos atrás, para você trabalhar, tinha que ser sapato preto, calça, nem de brim não podia, né? Hoje, uma jaqueta Columbia ou uma calça de brim e um tênis, você tá bem vestido. É. Você vê palestrantes famosos de gravata, com uma jaqueta e de tênis.
0: De tênis, né? E é moderno.
1: E é moderno hoje. Então nós trabalhamos com isso. Nós também implementamos, né? Nós temos praticamente a primeira loja de escoteiros do Brasil dentro da nossa loja, então nós trabalhamos. E isso aqui, como é que nasce? Com a necessidade do nosso cliente, ouvindo o nosso cliente, mas também o nosso fornecedor. Eu acho que todo mundo nos ajuda, né? A própria imprensa nos ajuda quando mostra alguma coisa nova. Vamos pensar, hoje nós estamos numa Copa do Mundo. Muita tendência daqui para frente tem a ver com a Copa do Mundo, entendeu? Caxias do Sul também pode verificar na nossa indústria, o nosso comércio, uma vez de 4 em 4 anos, mas agora 2 em 2 anos, nós tínhamos que mostrar o melhor produto para colocar na festa da uva. Isso também é um estímulo, né?
0: Tem que ter, e até porque essa linha de aventura, ela tem que ser uma linha resistente, né?
1: Não.
0: Tu não pode colocar qualquer coisa lá, porque senão é a tua segurança, é o teu conforto, é a tua aventura. Quem compra uma vez, ele vai durar por muito tempo.
1: Muito,
0: né?
1: Tempo. Tem coisa, eu digo, pá, que pena, dura demais até.
0: Dura, né? Porque não volta.
1: Mas assim, ó, se você pegar em 40 anos, 40 anos atrás você ia pescar, você ia até mesmo pra praia ou acampar, você usava a roupa mais velha que você tinha dentro de
0: casa. Exato.
1: Era normal você pegar, você comprar uma casa na praia e você pegava os móveis velhos daqui da cidade e jogava,
0: pra lá.
1: Hoje é o contrário, quase. Hoje você vai pescar ou vai acampar com o melhor equipamento. Exato. Às vezes você usa um equipamento melhor para isso do que no dia a dia.
0: Total.
1: Mas teve uma revolução, não é evolução só. A evolução, ela vem com o tempo, mas nós tivemos que revoluções também no acampamento, no vestuário. Nós temos aqui roupas, nós temos um saco de dormir hoje que você vai, por exemplo, se você quiser viajar para Compostela, tem muitos caxienses que viajam para lá, um saco que pesava 8 a 10 quilos para você dormir, hoje com 1 kg, 1,2 kg você está conseguindo. Exato. E aquecendo o dobro do que aquecia aquele saco anterior. Você tem estudo, você tem colunas d'água, você chama, que a coluna d'água fica difícil explicar para o nosso ouvinte, mas nada mais é do que a trança, né, do tecido. Por isso que você tem uma barraca com 120 colunas d'água e você tem uma barraca com 900 colunas d'água. Então, se alguém está nos ouvindo agora e tiver dúvida, ouça o lojista, ouça o vendedor e acredite nele. Por isso que você tem uma jaqueta que custa 2 ou 3 mil reais, talvez, no mercado, não só aqui, em qualquer lugar do mundo, e você tem uma jaqueta por 100 ou 200.
0: Exato.
1: Não é que, né, tá roubando. Não é. Existe, o material é diferente. Então, quando você coloca, tô roubando, tal, você baixa muito o nível. Você tá colocando a sua ignorância no sentido de não saber. Muito baixo, entendeu? Então acredite, né, no vendedor, por que um produto X vale tanto e outro menos, né?
0: E é uma consultoria que vocês dão aqui, porque é impressionante, porque tu vai ali, por exemplo, vai chegar na área do vestuário, ou vai chegar na área do camping, vai justamente isso, tu vai acampar onde? Que época?
1: A pergunta é essa, né? Hoje, por exemplo, você tem meias, né? Por isso que se caminha, né? A meia hoje é mais importante do que o calçado. Você tem meia que não cria bolha. É. Vem cá, eu sou do tempo, né? Que a Segunda Guerra Mundial nos mostrou isso, que a melhor maneira de você aquecer o pé era colocar jornal dentro.
0: Jornal, né? A umidade, o calor, é verdade.
1: Isso você deve ter aprendido lá quando você ia pro colégio, pelo menos no interior, né?
0: Escotismo.
1: Às vezes não tinha nem o jornal para colocar, né? Dentro. Hoje não, hoje você tem meias, né? E por isso que uma meia, às vezes, tem valores diferentes, não é nem o preço. Por que um valor é diferente do que o outro? Exatamente por causa desse estudo tal.
0: Quanto vai custar, por exemplo, tu pegar uma meia, qualquer meia, quanto vai custar para ti tu não conseguir completar a tua meta, completar a tua aventura, as bolhas que pode causar?
1: Não, você imaginou, né, 700 quilômetros, né, no Compostela, lá que o pessoal viaja muito. Se você não investir num tênis bom e numa meia, principalmente, e não só num par, você tem que levar diversos.
0: Tem que levar vários,
1: né? Nesse caso ali, que é uma caminhada de até mais de mês, se você não tiver uma meia boa, não vai.
0: É.
1: Porque você, com uma bolha no pé, você não vai caminhar.
0: Tu vai se tornar, não vai se tornar algo que vai ser prazeroso pra você,
1: né? Primeiramente não é prazeroso, depois você vai baixar o hospital ou vai parar, porque
0: vai parar.
1: É inviável, não, você não tem como, né?
0: Gasparinho, olha, cara, tem que te dar parabéns mesmo, sério mesmo, tem que te dar parabéns aqui, porque

0: bom economicamente porque o avô gasta muito mais com o neto do que o filho.
1: O avô é o pai adocicado que fala, né? É o pai com açúcar. O avô vai...
0: E o avô e o filho acabam brigando porque o avô quer dar muitas coisas pro neto.
1: É, normal, normal. Ele quer, deixa que o avô venha, deixa que o avô venha. Hoje funciona até o meio-dia no sábado e o pessoal tava me contando agora, Gasparinho, que a loja acabou virando um ponto de encontro, né? Tem gente que vem aqui visitar, tomar um chimarrão, tomar um café só para conversar e tudo mais, porque é um legal local.
0: A ideia, principalmente final de semana, eu sempre recomendo até os consultores de vendas que não precisa pressionar. A venda tem que ser algo prazeroso e voluntário. Ou seja, aqui nós temos disponível o chimarrão, nós temos disponível o café, mas principalmente nós temos disponível amigos.
1: É, né?
0: Ou seja, a pessoa acaba vindo aqui e encontrando gente conhecida e conversa a tribo, né? Ou seja, como é bonito alguém que pesca falar com alguém que pesca, né?
1: A compra é uma consequência, né?
0: Uma consequência.
1: Me diz uma coisa, você comentou 40 anos atrás é uma empresa familiar, tudo mais, cunhado. Hoje ainda ela é base
0: ainda,
1: familiar?
0: Ainda
1: quem
0: é.
1: Quem é que está contigo hoje aqui?
0: Mas hoje eu tenho filhas, né, trabalhando com nós, mas nós temos uma equipe profissional muito boa hoje.
1: Que legal, são 40 e poucos funcionários,
0: São 40 funcionários internos aqui, né?
1: Daqui a pouco nós vamos conversar com a Ari também, que ela vai falar que além da loja tem distribuidora, né? Isso é bem importante. Pô, Gasparinho, parabéns, viu, cara? Tu é um cara que a gente vê que vive isso, né? É, já foi sargento, já foi militar, tem todo o conhecimento também legal. Gosta de acampar ainda? Acampa?
0: Não, já acampei bastante.
1: Chega hoje, agora. Tu tem neto?
0: Tenho neto.
1: Tu gasta com teu neto, não?
0: Gosto. Gasto. E já montei uma barraca, inclusive, na praia, dentro do apartamento. E pior que ela não quer desmanchar e quer dormir na barraca. Então,
1: te vira, vô. Te vira.
0: Olha o brinquedo tão simples, né? E tem muitas pessoas que montam o acampamento hoje no quem tem casa, no jardim.
1: No jardim.
0: Com cento e poucos reais você faz isso, você pode montar um acampamento e pior, você também já foi escoteiro, essa neta ou essa filha vai lembrar por muitos anos.
1: É uma memória afetiva, eu chamo de arrepiar aqui, é uma memória afetiva, Gasparinho, que vai, olha, é eternizado.
0: Não esquece, eu vejo muitas pessoas que falam, né, que acamparam com o avô, que foram fazer um sapeco, por exemplo, na nossa região aqui, o sapeco de pinhão.
1: Né?
0: Uhum. Por incrível que pareça, a pessoa não fala que foi viajar para Disney e tal, ela vem aqui e conta com quase os olhos chorando, né, olha, eu acampava com meu avô com esse material. Então, acho que isso é muito importante. E vamos continuar, porque a nossos filhos, né, como dizem alguns avós hoje, Gasparinho, puxa vida, olha aqui meu filho, olha meu neto. Foi ontem que ele esteve aqui na Saburá. Foi ontem, mas já são 30, 40 anos.
1: Tu vê.
0: E passa muito rápido.
1: Cara, que maravilha, que baita conversa, que baita papo contigo, Gasparinho. A pessoa não vai lembrar do valor da barraca, que barraca era a marca da barraca, vai lembrar do momento.
0: E vai lembrar do barro, dos pés sujos, né?
1: Teve que chegar em casa e tomar banho.
0: E da bronca da avó que quando chegou dentro de casa com os pés sujos.
1: Gasparinho. Obrigado, viu, meu amigo? Prazer te conhecer.
0: Obrigado.
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1: 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É verdade. 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Como é que tem um negócio, né?
0: Isso aí.
1: Vamos fazer o seguinte, 10h35, vamos de música diretamente do estúdio. Esse é o Gasparinho, sócio proprietário aqui da Samburá. A TL visita diretamente aqui da loja Samburá, 40 anos. Bora!
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É mais um clássico que a gente ouve por aqui. Bob Marley. One Drop.

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1: Essa Atlântida, a rádio das nossas vidas, a melhor vibe do FM. Voltamos ao vivo para toda a Serra Gaúcha, diretamente aqui da Samburá. 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Tô aqui agora com a Arielle Gasparin, ela é Head de Marketing aqui. Aliás, para ser head marketing aqui desse mix de produtos, tem que pensar bastante aqui, não dá para se perder, né, Arielle? Bom dia.
2: Isso mesmo. Bom dia, Tiaguinho. Bom dia, Rede Atlântida.
1: Tudo certo contigo?
2: Então, tudo certo.
1: Você é filha do Ivanir?
2: Do Ivanir, que é o

0: ex-proprietário.
1: Quantos filhos ele tem?
0: Duas filhas.
1: Duas filhas. É,
0: trabalhamos aqui, nós duas.
1: Você tem filhos?
0: Não.
1: Não tem? É não. A tua irmã que tem?
0: Sim.
1: É porque ele falou que ele é um vô bem babão, assim, né?
0: É, bem babão.
1: Bem babão, então eu imaginei que... Porque ele começou a falar aqui, começou por essa linha, você ainda deve ser, tá falando dele mesmo, né?
0: Isso, hein? Mas toda a família faz parte, né?
1: Exato.
0: Dessa história.
1: E é bom, né, a gente saber que tem uma história por trás disso, né? Você é uma moça muito jovem, tu nasceu nesse meio aqui, né? Tu já conhece esse meio aqui como ninguém. Isso. Já sempre viu, né, todo mundo falando, mas agora tá trabalhando nessa parte do marketing, que é muito interessante. Interessante também, né?
0: É, o marketing é o começo de tudo, né? Vamos dizer assim, né? É onde a gente mostra, né, todas as nossas marcas e o quanto é grande, né? Essa quantas marcas a gente tem, o que é a Samburá, né? Muitos clientes vêm aqui e não tem a dimensão, né, do que é
1: não
0: a
1: tem.
0: Nossa loja.
1: Por exemplo, falando em marcas, vamos começar aqui. Quais são as marcas que tu quer destacar? Porque tem marcas aqui, Arielle, que eu vou te falar, viu? Que tu só vê novela.
0: É.
1: É um negócio bonito.
0: Então, a gente trabalha com muitas marcas, né? Destacando, então, a gente tem Solomon, Columbia, Invictus, Rapala, Albatroz. Então, são marcas renomadas no mercado, né? Tanto da linha de pesca, vestuário, camping.
1: Ontem tava frio. É, eu vim aqui fazer um vídeo, ontem tava muito frio. Eu coloquei uma jaqueta da Columbia pra fazer um vídeo. Eu passei calor.
0: É.
1: Sério, eu comecei a passar calor. Era toda... Era um negócio... prata por dentro ali, né? Eu nem sei falar o nome daquilo ali, é um negócio maravilhoso, né?
0: Sim, é.
1: E fora a corta-vento, que tem que... Bom, camisetas, pessoal que vai fazer caminhada, trek, montanhismo, escalada. Como é que é a linha de tênis lá, de calçados também que vocês têm?
0: Então, a gente tem, né, toda uma linha de aventuras, né, principalmente, mas o Gaspar já comentou, né, são ligados a isso, mas o pessoal acaba usando no dia a dia, porque são itens que duram muito, né?
1: Uhum.
0: São marcas muito fortes. 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
1: Nós vamos ter um chefe escoteiro
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0: Vai entrar mais a fundo.
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1: Arielle Gasparin junto com a gente aqui na Samburá. Adão, vamos fazer o seguinte, vamos tocar um intervalo comercial e aí daqui a pouco a gente volta com música. Depois o show do intervalo é música e aí a gente volta daqui a pouco diretamente aqui da Samburá. Até a Televisita, tamo junto!
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0: Mais de 20 anos depois, a gente pôde conhecer Lost, mais uma música que você ouve na rádio das nossas vidas.

0: 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Voltamos ao vivo com a televisita diretamente aqui da loja Samburá, diretamente da Avenida Rio Branco, onde você encontra tudo o que tu precisa para sua aventura. 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Tudo bem, chefe Magi?
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0: 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Quando eu fui um jovem escoteiro, aquele tempo maionese era sobremesa.
1: Tu foi lobinho de pipi, então, de Baden-Powell, tu foi lobinho?
0: Não cheguei a ser lobinho, mas cheguei direto pro escoteiro, mas gostaria de ter sido. Depois fui, não cheguei a ser sênior também, pra poder me expulsar, mas enfim, esse é o assunto pra outro dia. Então, me corrija se estiver errado, o pessoal vai entrar no escotismo, né? 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
0: Quando tu fala em etapa de progressão, é aquele cordão vermelho, amarelo, vermelho branco,
1: exato.
0: Flor de lis, de ouro.
1: Lis de ouro, escoteiro da pátria,
0: insígnia
1: de BP.
0: Que lembrança boa agora que veio aqui na memória, viu? Porque uma vez escoteiro, sempre escoteiro, né?
1: Sempre.
0: E tem uma coisa interessante que eu acho que, vou te fazer essa pergunta... O uniforme do escoteiro voltou a ser aquele caque?
1: Caque. Na verdade, ele nunca deixou de ser o caque, né? Porém, tu sabe que como mesmo a palavra diz movimento, ele está sempre se movimentando e modernizando, né? Então veio para o Brasil o vestuário, né? Então para o jovem o vestuário é a camisa azul marinho.
0: Isso.
1: E a calça caque que vira bermuda.
0: Tá.
1: Para o chefe no vestuário é a camisa verde.
0: Tá.
1: E a calça caque.
0: Né? Tem para venda aqui também?
1: Tem também.
0: Boa.
1: E o uniforme continua sendo a gandola, né? Que a gente chama gandola caqui, e a bermuda ou calça caqui.
0: Muito bom. Que movimento é.
1: Fantástico.
0: O movimento escoteiro é algo que todo mundo deveria ter essa experiência, viu? Quem tem pai, quem tem filho aí, ó, já tá na hora de colocar. Procura, porque é algo que tu vai criar um. Tu vai criar um conhecimento ali maravilhoso que tu vai levar pro resto da tua vida.
1: São os valores, né?
0: Os valores. Os valores. Pro resto da vida, né?
1: O valor, eu digo sempre, o jovem traz os valores de casa. Mas esses valores, eles são, digamos assim, acentuados dentro do movimento escoteiro. Uhum. Né? E são cultuados, né? Que é o valor ao próximo, pátria, ao Deus, né? Enfim, religião, o ser superior, a partir de religião, né? Espiritual, é muito importante no desenvolver do caráter do jovem, né?
0: Cara, muito legal. Quando fala, vocês têm também aquele livro, o livro do escoteiro aqui?
1: Sim, a literatura.
0: Literatura tem.
1: A literatura tem o princípio de organizações e regras, que é o POR, e depois cada ramo tem a sua literatura pertinente, né?
0: Boa.
1: Da Alcateia, a tropa escoteira, a tropa sênior e pioneiros também tem a sua literatura específica, que conta toda a parte de progressão deles, né, e os desafios que tem dentro do ramo.
0: Ainda tem, eu tinha um livro verde que tinha a história do escoteiro Caio Viana Martins no final, ainda existe essa história lá?
1: Existe,
0: é mesmo?
1: Existe.
0: Caio Viana Martins, escoteiro que caminha com suas próprias pernas.
1: Exato.
0: Era isso, né?
1: Era isso.
0: Bah, eu achava fantástica essa história. Era o acidente de trem, né?
1: Isso. Que aconteceu. E ele socorreu.
0: Socorreu todo mundo e depois acabou falecendo, né?
1: E foi graças a esse evento que existe a condecoração Caio Viana Martins.
0: Caio Viana Martins. Ainda existe, está nesse livro. Fantástico. As provas lá que tinha que passar, né?
1: As progressões
0: também. Muito legal. Bah, que lembrança boa. Pessoal que tá aí no movimento escoteiro, vem aqui pra Samburá, que o pessoal vai encontrar tudo, tá? O cinto é ainda aquele.
1: O cinto de couro que tu abre, a fivela de metal que é um abridor de garrafa também.
0: Nossa, depois eu vou ter que olhar ali, cara, porque que lembrança boa agora.
1: Uhum.
0: Não, remeteu assim a muita coisa legal. Os preparativos para um acampamento, né? Depois o pós-acampamento, as coisas que você aprendia, as histórias, tudo que você aprendia, as pistas que você tinha que fazer, os sinais de pista.
1: Sinais,
0: né?
1: De pista.
0: Tem coisa que até. Sabe que tem coisa que até hoje, depois de adulto, fica na memória de uma maneira. Que tu aprendeu, ele ficou ali, ele ficou, ele vai fazer um nó, por exemplo, não é que tu vai pensar que nó tu vai fazer, tu faz meio que no automático.
1: E te garanto que tu ainda lembra também da tua patrulha,
0: dos
1: teus colegas de patrulha.
0: Todos, lembro, comecei na patrulha morcego, depois fui pra patrulha lobo, e aí a gente fundou a patrulha bulldog, onde eu encerrei ali. E ainda tinha uma brincadeira, que o grito de guerra era outro, obviamente, mas a gente fazia um grito de guerra brincando, que era o comemos salsicha, tomamos mingau, somos da bulldog, au, au, au, au, au. E aí o nosso chefe dizia, não, essa não pode, tem que ser das armas. Nós fazíamos era um grito paralelo, assim.
1: Uhum.
0: Muito bom. Qual é que é o teu grupo escoteiro hoje?
1: O meu grupo escoteiro é Gemar Barão de Tefé.
0: Tá.
1: É um grupo de escoteiro do mar aqui em Caxias.
0: Escoteiros do mar,
1: né? Aqui em Caxias, tá. Né? E começou
0: escoteiro,
1: com...
0: Porque tem escoteiro do mar, escoteiro do ar.
1: E a modalidade básica,
0: olha,
1: né?
0: Olha aí, que vocês têm do mar.
1: Nós temos do mar.
0: O grito. Agora me vem uma coisa. Não sei se é do ar ou do mar, mas ele fala assim: em cadência firme, san, nosso peito faz
1: brilhar. Rataplan do mar.
0: Do mar, era Rataplan do mar. Eu lembro desse hino aí. Rataplan, não sei se faz brilhar. Dos escoteiros do mar.
1: É o Rataplan do mar.
0: Uma cidade em dias de perigo. Era uma coisa assim, né?
1: Exatamente.
0: Eu lembrei. Do nada aqui. Do nada, mas eu lembro dos escoteiros do mar. Nunca fui, né? Escoteiro do mar.
1: O movimento escoteiro é uma das. Digamos assim, uma das. Das lembranças mais marcantes que eu tenho na minha vida, tanto que até hoje eu continuo fazendo parte do movimento escoteiro. Mas foi, eu acho que, uma das coisas mais preciosas que meu pai e minha mãe me deixaram.
0: Ótimo.
1: Porque eu comecei aos 6 anos e meio de idade, quando eles eram chefes, né?
0: Uhum.
1: E
0: permanece até hoje?
1: Até hoje.
0: Até hoje.
1: 54 anos.
0: Onde que é a sede de vocês?
1: O Barão de Tefé tem a sede junto à Universidade de Caxias do Sul.
0: Tá.
1: próximo ao campo de futebol, bem atrás do zoológico ali.
0: E as atividades de vocês?
1: As atividades aquáticas de campo ali, uhum, e as atividades aquáticas são feitas na represa.
0: Na represa mesmo. Quantos são hoje? Quantos integrantes tem o grupo?
1: Nós começamos com dois jovens,
0: tá,
1: e hoje praticamente entre jovens e chefia e equipe de apoio, em torno de 100 pessoas.
0: Olha aí, cara. Parabéns. Eu tenho um Instagram de vocês lá, algum contato social, alguma mídia?
1: Não tem. Aqui de...
0: Procura lá.
1: Gemar Barão de Tefé.
0: Gemar Barão de Tefé. Obrigado, viu, Maggi? Tudo de
1: bom. Um abraço.
0: Como é que é o teu nome? Giancarlo
1: Maggi.
0: Mas ninguém te chama de Giancarlo.
1: Não, o nome de guerra é Maggi.
0: E tu é consultor aqui de todas as áreas também.
1: Também.
0: Que maravilha. Obrigado, viu?
1: Obrigado pelo espaço, obrigado pela oportunidade. E a gente aguarda toda a família do Movimento Escoteiro aqui para tomar um café, conhecer o nosso espaço. E
0: conhecer a mesa que o Maggi fez aqui.
1: Tá bom.
0: Bah, Maggi, tu é muito bom, cara. Os caras chegaram aqui no início e disseram, ouviu? Vem cá, quando o Maggi chega perto, diz que a mesa tá bamba. Eu falei, se a mesa tem que trocar, assim, o Maggi me olhou com uma cara que eu desmenti na hora. Não, Maggi, é brincadeira, foi os caras que mandaram fazer. Obrigado, viu, Maggi?
1: Obrigado, querido.
0: Tudo de bom. Maggi é aqui da Samburá, 11h29, vamos tocar música, daqui a pouco a gente tá de volta até o meio-dia, tem sabe o quê? Até ele visita, diretamente da Samburá. 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
1: Essa é a Atlântida, a rádio das nossas vidas, a melhor vibe do FM. 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
1: 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Dizer pra vocês que a gente volta a se falar agora na segunda-feira na Atlântida. Amanhã tem jogo, amanhã tem Juventude e Ponte Preta, 11 horas da manhã, no estádio Alfredo Jaconi, pelos microfones da Atlântida também. Já vou dizer pra você que o Guarani tá vencendo o Caxias por 1-0, tá? Pela Série C do Campeonato Brasileiro, mas amanhã tem Série B. Fechou? 11 horas, 50 minutos, 10 para o meio-dia. Vamos tirar o time de campo, que o pessoal fecha a loja que é meio-dia e segunda-feira abre novamente as suas portas aqui na Avenida Rio Branco. Obrigado por tudo aí. Ariel Zuko, Maria Clara Reisdorfer, Adão Oliveira, o Gil também está com a gente por aqui. Obrigado. Giovanni Magri, né? Como? Tu é magrinho, né? Magrinho, bem magrinho mesmo, né? Tem o Giovanni Magrinho e o Thiago Gordinho. É coisa linda, né? Obrigado, viu, Giovanni? Tudo de bom também, nosso executivo e toda a galera aqui da retaguarda. Fiquem bem, fiquem na paz, fiquem com a última sequência de sons aqui do nosso Atelier Pop Rock. A gente se fala por aí, da melhor vibe da FM. Tchau!

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0: Quase nada, quase nada. Os 15 minutos que antecedem o Pretinho Básico das 6 na Rede Atlântida. É quase nada, mas com muita conversa saudável.
2: Não vou amassar a linguiça na tua folga, Lelê, não.
0: É quase nada, mas com muita participação do ouvinte.
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0: É quase nada, mas é sincero.
2: Não, mas o Lelê era assim meio tantanha e hoje é referência.
0: Este é o Quase Nada. De segunda a sexta, 15 para 6 da tarde. Quase nada.
2: Ah, não, cara, só um pouquinho.
0: É mais que um pouquinho de programa.
2: Este é o Quase Nada.
0: É quase nada.
5: Gostado.
0: Oh! Quase nada. 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
11: Olá, olá, muito boa tarde, amiga, amiga ligados na programação da Atlântida, 1:03. Estamos chegando nessa quarta-feira, 10 de junho de 2026, para fazer mais um Pretinho Básico bem gostosinho. Obrigado, Gomes, para nossa audiência. Mas isso não quer dizer que tu não vai levar um amarelo. Não quer dizer que tu não vai levar um amarelo. O programa começou e tu não tava aqui dentro.
12: Oi, oi, oi.
11: 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Muito boa tarde, Rafinha Menegasso.
13: Ótima tarde, Alexandre, para todos nós.
11: Programa Futuro Mais, uma parceria entre a Atitudes Educação e a Fundacred. Muito boa tarde, Léo Oliveira.
14: E aí, Alejandro, como tudo você bem? Está, meu jovem?
11: Tudo lindo.
14: Maravilhoso.
11: 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Não está, hoje é quarta-feira, não está o Porã, perdão.
14: Oi.
11: É que eu tava falando com o Porã pelo WhatsApp agora e achei então que ele ia estar aqui conosco, mas não tá. Porém, nos Estados Unidos, aí sim, quem é que tá nos Estados Unidos hoje? Os dois, Rodrigo Adams e Lelê. Muito boa tarde, Adams e Lelê. Tudo bem por aí, queridos?
14: Senhores, uma ótima tarde de quarta-feira, dia 10 de junho, aqui, ao contrário do Brasil, 1 hora a menos, então 12:04, estamos falando ao vivo de um dos lugares mais inacreditáveis do planeta Terra. Vou deixar pra ele, que cada vez mais está deslumbrado com o cenário. Lelê, dando o seu boa tarde pra galera do Brasil.
15: Boa tarde, todo mundo. Bah, gente, realmente é emocionante estar aqui, cara, ainda mais nesse nosso caso, executando, né?
14: A gente
15: trabalho,
14: tá em imagens,
15: né,
14: com você.
11: Eu preciso pedir uma coisa pra vocês na linha de serviço no ar aqui, valendo. Microfone do Adams está mais alto que o microfone do Lelê. Tem que encostar mais o microfone agora na boca, ou tem que levantar um pouquinho o ganho do Lelê. Se levanta o ganho, pega muito a ambiência. Acho que a gente tinha que fazer uma conta aí pra ficar na média.
15: Teste um, agora, vamos ver.
11: Dois,
15: e agora?
11: Falem ao mesmo tempo. Levanta um pouquinho o teu Adams.
14: Vamos levantar de novo aqui. Alô, teste.
11: Fala, Lelê, junto com o Adams.
15: Alô, teste. Um, dois, três.
11: Fala, Adams,
15: teste,
11: junto com o Lelê.
14: Oi. Teste. Eu e Lelê.
11: Acho que agora tá valendo. Agora gostei. Tá bom assim. Muito obrigado.
15: E as imagens estão chegando.
11: As imagens estão ainda no trem. Não desembarcaram ainda.
14: As imagens estão chegando.
11: A gaúcha não atrasa. Na gaúcha nunca atrasa a imagem. Isso é foda. Me deixa puto pra caralho.
14: Elas chegaram em tempo recorde, né? De um local a outro em Nova York, Peter. Sabe
11: quão loucura
14: difícil é? Há 25 minutos estamos aqui.
11: Muito bem.
15: Tá montado, tá aqui, ó.
11: Seguindo aqui, desfilando os nossos parceiros.

0: anos do Pretinho Básico, Banrisul, Banriway. É a nova conta para crianças e adolescentes do Banrisul. Rafael Gomes, boa tarde.
1: Fala, Alexandre, boa tarde.
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2: All right.
0: Agora sim temos imagens da Times Square.
2: Oh my God. Aê. It's amazing view, guys.
0: Com os filhos Rodrigo Adams e Lelê.
1: Fala todo o programa em inglês.
2: All right, it's amazing view, guys.
0: Certamente vai passar daqui a pouco, se é que já não passou em outros programas, um brasileiro aí vai reconhecer vocês e vai querer falar. É certo que vai acontecer.
3: Já aconteceu?
0: Aqui,
3: sure, sure.
0: É, inclusive, Fetter, não sei se tu viu que no nosso programa anterior aqui para o Rio Grande do Sul, o Bola nas Costas, do nosso posto avançado da concentração da seleção brasileira, o Rafael de Vera entrevistou um jornalista da Rede Record de São Paulo.
3: Certo.
0: Me esqueci o nome dele agora.
3: Bruno
0: Piscinato, né, que é jornalista, olha só, ele é de São Paulo, da Rede Record, trabalha 17 anos na Record e nos confessou ali no microfone do Bola que a terapia diária dele é ouvir o Pretinho Básico.
3: Pô,
0: ele citou
3: demais
0: os personagens, citou os nossos nomes, pôde conversar com o palhaço maionese ao vivo aqui dos Estados Unidos.
2: Privilégio.
0: E sim, Fetter, neste ponto que a gente tá aqui, tem de tudo, cara. Acabou de passar por mim aqui o Naked Cowboy, que é uma figuraça aqui, que inclusive mandou um alô para os dois gordos na Copa.
3: Já tá na terceira geração aí o Naked Cowboy, já é o neto original.
0: Impressionante, né? E muita coisa, cara, a gente... Por óbvio, estamos começando a ver cada vez mais camisetas de seleção.
3: Sim.
0: Nesse momento aqui já passaram torcedores, além de brasileiros, claro, tem portugueses, escoceses, tem bastante coisa rolando por aqui e a gente fica aqui à disposição de vocês.
3: Massa,
0: para tudo que quiserem deste visual incrível aqui da Times Square. O Rodrigo Alves está dando uma girada na câmera agora. É isso aí, estamos aí, vamos participar.
2: Me dá vertigem, né?
1: Quem é o Naked Cowboy, para quem não sabe? Eu não sei quem é.
0: Naked Cowboy, boa tarde, Ivan. O Naked Cowboy é um personagem daqueles que ficam ali na Times Square em Nova York pra tirar foto com turistas, é como de sunga, bota e chapéu e violão.
1: Toda cidade tem
0: super-heróis que ficam ali pra tirar foto
2: tipo Homem-Aranha da Érica.
0: Isso aí, tipo Homem-Aranha da Érica aqui, assim, ó, bem parecido.
3: Eu faço o seguinte convite, ó, pra quem quiser conhecer o Naked Cowboy e não conhece ainda, que hoje veja durante a tarde o programa Dois Gordos e Uma Copa, porque a gente tem um conteúdo gravado exclusivo para esse programa com o Naked Cowboy e todo mundo que está ouvindo o Pretinho agora já pode passar também a acompanhar o Dois Gordos e Uma Copa, que é um conteúdo bem divertido, um dos tantos que estamos fazendo para esta Copa do Mundo, que só começa amanhã.
0: Muito legal, acabei de ter uma ideia com estes painéis luminosos aí da Times Square. Tem um deles, não sei qual, que tu, à distância, tu uploada, né, tu sobe um vídeo para ele. Tu sobe um vídeo, sobe imagem, sobe, não sei qual deles, mas nós vamos descobrir na tarde de hoje. E num dos futuros programas, a gente vai fazer um post nesse telão aí da Times Square do Pretinho Básico.
2: Siga arroba Real
3: Fetter para todas as ideias, né?
0: Boa. Vamos dar aqui nos destaques, então. Hoje é dia da artilharia.
1: Um abraço ao Roberto Dinamite.
0: Importante, não, artilharia é outra.
1: Baltazar, Fernandes.
0: É outra artilharia, não é a artilharia Ronaldo, dos atacantes, dos que definem a bola em
2: por
0: gol.
2: Por que hoje é o dia da artilharia, Gomes?
4: Porque o Exército Brasileiro escolheu a data em homenagem ao Marechal.
2: Bom dia!
4: Emílio. Nossa. Luiz Malê, o barão de Itapevi, patrono da artilharia que nasceu hoje.
2: Boa!
0: Malé. Tá bem. O nosso...
2: Obrigado, Gomes.
0: Petinho, obrigado, Gomes. Nosso petinho básico de hoje, a cachorrinha branca é a Lady e a amarela é a Lisa.
2: Ah, que amor. Peraí.
0: Dos tutores Tati, Gé, Thaís e Pedro.
2: Oh, ah, que bonitinho.
0: Que lindo. Como ela tá carente naquela foto ali, olha.
2: A outra sentou em cima dela.
1: A amarela não tava afim de sair a foto, né?
0: Isso, virou de costas pra foto.
1: Mais de estrela. Né? Don't Star.
0: 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O aniversariante ouvinte é Alisson. Alisson Will.
2: Bom goleiro. Ah, não.
0: Alisson Will é operador de máquina de corte de tecidos, está fazendo 32 anos. E o filhinho dele, o Gabriel Will, estudante, fazendo 3 aninhos. A família é de Navegantes, Santa Catarina. Então,
1: que presente,
0: parabéns,
1: hein, cara?
0: Ao nosso...
1: dia
0: do... Exatamente.
2: No dia do teu aniversário.
0: Dia do teu aniversário nasce teu filho.
5: Pá. Um beijo do mestre para as crianças também.
0: Adoram
5: o palhaço maionete,
0: vem aí
5: na TLTV, um programa só para crianças.
0: Mestre palhaço maionete.
1: ADL Kids.
4: Isso. Nossa, tem tudo para dar certo.
0: Tá tudo para dar certo.
1: E você pode contratar.
0: Processo na primeira semana.
5: Pra sua festinha.
1: Pra sua festinha levar um maionete.
5: Vale com o Rafinha Menegas ou o Gordo Léo.
1: Preços a combinar.
0: Aniversariantes famosos, começando pela... Ah, eu acho ela maravilhosa.
2: Opa!
0: Eu acho ela maravilhosa.
1: Agora mandou representante.
0: Uma,
1: né,
0: jornalista... Não, tô falando do talento profissional.
2: Sim,
0: não.
2: Nós estamos falando profissionalismo.
0: O talento da jornalista Renata Vasconcelos.
2: Ah, de novo?
0: Maravilhosa.
1: Faz um ano, mais ou menos.
0: Fazendo 54 anos hoje.
2: Tá aí com os guris cobrindo a Copa, né?
4: E ela tem uma irmã gêmea.
1: Ah, que igual.
4: Vai falar que tem irmã gêmea. Falou.
3: Exatamente. Pra ser bem preciso. Preciso, Rafinha. Há duas quadras atrás, aqui, uma quadra e meia atrás,
2: ela
3: é onde está o estúdio.
2: Ali, né?
3: Exatamente, o estúdio da Globo, que é ali uma situação meio improvisada. Pelo que eu entendi, é uma sacada.
4: Ela dá os
3: do
4: parabéns
3: do rock. E não, é que tem um vídeo que tá viralizado, pelo menos o meu algoritmo que chegou, que é justamente os brasileiros gritando pra ela, e ela de uma simpatia, né? Ela já é linda, maravilhosa, e a moça que é mais simpática.
2: O profissionalismo então, dessa mulher é impressionante.
3: É verdade. É. Além de ser tá estampado na cara dela.
2: Eu ver, né? Tem cara de jornalista, né?
3: Verdade.
1: É muito bonito, né? Vamos lá, uma mulher bonita.
4: E talentosa, né? Talentosa.
2: Tem zero acessório, né? Ela é bonita por si só, né?
1: Roda a pena, tu largou,
0: isso,
1: né?
0: Isso é importante observar. Isso é importante observar. Vai,
2: não tem brinco, não tem, não é o cabelo bonito,
1: não tá,
2: o rosto legal, né? Não, é zero.
0: Tipo naked.
2: Exatamente.
0: Né? Não necessariamente sem naked, não. No sentido...
2: É uma metáfora
0: exato.
2: Eu te entendi, Alexandre.
0: Mila Christie, a atriz Mila Christie, tá fazendo 55 anos.
2: Ela tá reformando?
1: Muito forte nos anos 90. Ela virou corretora de imóveis.
0: É mesmo?
1: Por isso que eu peguei essa foto aí, ela tá trampando, ela meio que não atua mais, assim, tipo, tão frequentemente, mas ela foi anos 90.
0: É. Mas ela mora no Brasil ainda?
1: Mora.
0: É.
4: Mas
0: mora.
4: Ela tá meio agarrada.
3: Onde que ela tá vendendo apartamentos, ô Oliveira?
1: No Brasil.
3: É. Ah, obrigado.
2: Legal.
0: Não. Meia resposta.
2: Em Jundiaí.
0: Meia resposta.
1: Não sei, tá interessado em
0: comprar. O cantor britânico Max Priest está fazendo 65.
2: Let it close to you, let it close to you.
0: O técnico da seleção brasileira, Carlo Ancelotti.
1: Mister,
0: tá fazendo 67 anos hoje.
2: Que estileira,
4: e de contrato renovado até 2030.
0: Olha aí.
1: Ai, carnaval.
4: Lembrando que no Bola nas Costas de hoje, num furo de reportagem mundial, diria eu, extraterrestre ou outras coisas, entrevistamos Mário Jorge Lobo Zagallo, hein?
0: Zagallo vive.
4: Mas... quem não conferiu, vá assistir o Bola nas Costas.
1: Ele tá morando nos Estados Unidos agora.
0: Tá morando
1: agora
0: no céu.
1: Não. Em Nova York.
4: Não.
1: Nós provamos, tá vivo.
4: Tá vivo.
3: Está no Canadá e está de passeio nos Estados Unidos.
0: Agora só pegando o gancho ali da informação da renovação do contrato do Ancelotti.
1: 2015.
0: Obrigado, Maionese. Eu queria trabalhar com esse cara aí que renovou o contrato do Ancelotti.
2: Também,
0: sem saber o que o Ancelotti vai fazer pela
2: não
0: seleção
2: ganhou
0: brasileira.
2: Nada,
0: não
2: foi
0: ganhou
2: renovado.
0: Nada e tá renovado a
1: Renovada. Não. Buquinho.
2: O que que é?
0: Era Buquinho o quê?
1: Pô, o cara é um dos maiores técnicos do mundo.
2: O que ele ganhou na seleção brasileira?
1: Calma, ele chegou agora, tá um ano. Pera aí, cara.
4: Todos os técnicos recentes da seleção.
1: O Dorival, que os contrataram, Dorival.
4: O Tite teve seu contrato renovado.
1: Ramon Menezes. Pô, tem o Ancelotti.
0: Será que já não deu pra aprender?
2: Pois é.
4: Ah, não, mas eu acho que o nome disso é melhor técnico da história nos últimos 10 anos.
1: Tá na seleção.
4: Aceitou um projeto de um ano pra seleção e a seleção falou: não, tu não quer um projeto de mais 4? Quero. Então vamos embora.
1: O homem tá aqui, carnaval voando, tudo camarotezinho, já pai público.
5: Isso é uma coisa. Isso é uma coisa. Vamos supor que ele cai nas oitavas.
4: Alexandre, tu prefere salvar uma rádio em um ano e essa rádio ver que tu tem potencial já renovar por 5 ou é ficar, não, vamos ver se tu vai salvar mesmo pra nós te renovar o contrato?
0: Vamos ver se tu vai salvar mesmo pra gente renovar o contrato, óbvio.
4: Confiança da chefia, tudo.
0: Bom, tá bem?
3: Ô, Alexandre,

0: Opiniões, opiniões.
1: Bom, isso Fetter, é verdade.
2: Imagina, Fetter, o vinho que ele vai tomar hoje.
0: É, imagina, hein? Imagina
1: o vinho. Aí, o charuto, vai, o...
3: Com selo, sei.
0: Certamente californiano não vai ser, né, Lelê? Não, não vai
2: ser. Olha, cara, será? Vinhos, o Rafinha deve saber, né?
3: Caramba, a caminha de São Francisco ali, são maravilhosas. Tem as vinícolas okay, maravilhosas,
0: claro, Alexandre. Que tem, mas...
3: Inclusive, né? Hoje eu vim com essa camiseta aqui, que eu comprei em Delmar, em homenagem ao Diori, que tá na região onde eu já morei. Oh,
1: que bacana, o índio do Pica-Pau.
0: Mas eu gostaria só de frisar pra nossa audiência, porque tu engana a audiência quando tu diz que tu morou lá.
3: Tu não morou na gringa?
0: Eu morei 8 anos.
3: Eu morei 60 dias.
0: Tá, tu tava de férias.
3: 2 vezes de 30.
1: Tá, mas assim, ó, a gente já falou aqui, ó.
4: Parcelado também vale.
1: Mas vale, né?
4: Brasil, o assunto é brasileiro,
1: então, parcelado. Os guris estão vale. Morando em Nova York.
4: Claro que sim.
2: Nós somos correspondentes. Tá,
3: pegou o bus.
2: 40 dias aqui.
3: Comprou alguma coisa ilegal, pegou, tá morador aí.
1: Aqui, ó, foi na farmácia.
3: Pegou um bus.
1: Fez rancho.
3: Fez rancho.
1: Fez rancho, tu morou no lugar.
4: Os guris até correram em Nova York.
1: Tá, correram, fizeram exercício.
4: Fugiram da polícia.
0: Tá bem. Pô, tem razão, fugiu da polícia, morou. Tá certo,
3: claro. Rafinha morou. Eu também luto, Rafinha lá.
0: Morou. Aliás, morou na Califórnia e na Flórida.
3: Exatamente. Tá
1: duas. E também. E morou em Caxias do Sul.
3: Ah, também.
0: O colunista cartunista Laerte tá fazendo 75 anos hoje. Maravilhosa, Laerte.
1: Laerte Coutinho.
0: O João Gilberto faria hoje 95 anos. Pereceu em 2019.
1: E gravou o Lobão, né? Eu já vi o Lobão falando que ele liga pro Lobão de madrugada e o Lobão dá trincadaço. E o João Gilberto acha uma boa 3 da manhã com o Lobão trincado cantar a música.
0: Muito bom. Foram esses os aniversariantes de hoje aqui no Pretinho Básico. Lele e Adams, querem trazer alguma informação entrante? Aí, um destaque aí de Manhattan, velho.
4: É, o grande destaque de hoje é mais uma final da NBA, mais uma partida sendo jogada e a gente já vê muita camiseta e muita empolgação por parte dos torcedores do New York Knicks, cara. A cidade literalmente tá preparada para parar. Hoje tem o quarto confronto, né? Lembrando que tá 2-1 pros Knicks contra os Spurs, mas a tendência é que os Spurs façam um crimezinho hoje, né? Porque é o melhor time, é o que chegou mais preparado, é o que tem o candidato a MVP. Então, a tendência é essa, assim. Mas é uma loucura, cara, porque a gente tá aqui.
3: Eu tô vendo o Homem-Aranha e o Gorila lá atrás aí com você.
0: Sim, cara, Adams e Lelê, uma vez eu vi, cara, fechar uma rosca.
3: É mesmo?
0: O Miranha, o Capitão América. Ah, que acho maravilha. Que o Super Mario, o Mario Bros tava junto ali. O Mario, né? O Mario. E fechou uma rosca entre os três, cara, no meio da Times Square, os três brigando na hora. Aí chegou a polícia
1: e pegou todo mundo. É isso, o Rafinha matou, é a carreta furadog.
2: Na segunda-feira, quando a gente esteve aqui, exatamente nesse ponto que a gente está aqui, uns 20 metros para trás, uns 30 metros, 20, 30 metros ali para trás, tem uma rua, tá? Uma transversal.
0: Tá. Tá?
2: E ali tinha nada mais, nada menos do que uma orquestra, Alexandre. Tá. Uma orquestra que mais ou menos uns 20 músicos com cordas, um maestro e uma escadinha que tinha um coral de mais ou menos umas 20 vozes. E aí tu atravessava a rua, tinha um outro palquinho que até tá ali a estrutura ainda, com uma banda tocando uma soul music sensacional. É, cara, e isso aqui não...
4: Eu vi o voo com os olhos marejados, e não era de coisinha não, era de emoção.
2: Eu fiquei realmente muito emocionado, porque esse negócio da qualidade vocal aqui, que as pessoas aprendem desde de muito novas aqui, crianças aqui, né, na igreja, na escola.
0: Isso,
2: então
0: verdade.
2: A gente vê essa diversidade musical neste ponto aqui.
1: Já falei
2: mesmo. E como vai se aproximando o início da Copa, como eu disse ali no início, a gente vai vendo cada vez mais camisetas de seleções. Acabei de ser abordado aqui por uma senhora com a camisa do Marrocos, né? Então a gente entende, né? Subentende que essas pessoas que estão aqui com as camisas das seleções vieram para a Copa. Senhora, apesar de que estamos numa cidade de que o turismo gira muito maior do que apenas pela Copa do Mundo.
0: É verdade. Tá bom, vamos dar aqui nos destaques aí, meu irmão. Impedido de entrar nos Estados Unidos, árbitro escalado para a Copa do Mundo retorna à Somália e é recebido como herói.
5: A Copa do Mundo de 4 em 4 anos, ela nos mostra grandes histórias, né? A gente vive coisas que a gente vai lembrando pro resto da vida. E por enquanto, essa é, eu diria, talvez a grande história da Copa, sem a Copa nem ter começado.

0: Porque o árbitro Omar Artan, ele estava prestes a ser o primeiro árbitro da história da Somália a atuar numa Copa do Mundo. Só que quando ele desembarcou no aeroporto internacional de Miami, o visto dele foi negado por questões de verificação. Só que tanto a FIFA quanto a Federação Somaliense, Somaliana de Futebol...
1: Somali de Futebol, acho que é Somali, tá correto.
0: Afirmam que ele tinha todas as condições legais para estar no país. Lembrando, a Somália é um dos 40 países sujeitos a restrições de viagens impostos pelo Donald Trump recentemente. A gente falou sobre isso, que vários países estavam sendo incluídos quase que de maneira aleatória, só que não. Parece não ter justificativa, mas sempre há uma justificativa econômica ou política por trás do possível veto. Então, um árbitro chancelado pela FIFA num maior evento esportivo do planeta ser barrado é algo histórico. Então, o que aconteceu? O Omar, ele foi barrado, teve de retornar à Somália, e o que o povo da Somália fez? Recebeu ele com carreata, festa,
2: era o mínimo, né?
0: E uma
2: mínimo.
0: Multidão.
2: Imagina, coitado desse cara, velho.
0: E
2: coitado,
0: ele deu uma entrevista.
1: O povo da Somália, ele é assim de uma coisa bacana assim, né?
3: Humanidade. Que baita comentário.
2: Claro, né? Claro, da pena, claro.
0: Não, e ele dá uma entrevista.
1: É um amigo louquinho, o louquinho precisa participar.
3: Ele dá uma entrevista. Mas assim, tese boa.
0: Mas, e todo mundo é vai nele, só pra completar, Lele. E ele dá uma entrevista bem respeitosa, inclusive, dizendo: ah, eu não entendo o que aconteceu, mas vou trabalhar ao máximo para estar na próxima Copa do Mundo.
3: Que elegância. Porque
0: Copa do Mundo é sobre amor, não é sobre outras coisas assim.
3: Então,
0: perfeito. Muito foda. Mas,
2: infelizmente, foda, né? A gente tem vários acontecimentos aqui neste pré-Copa, a grande maioria deles envolvendo essa questão de entrada no país, dos problemas geopolíticos da atualidade, né? A gente tem, por exemplo, a seleção do Irã, que joga nos Estados Unidos, vai jogar a partida nos Estados Unidos, não pode pernoitar nos Estados Unidos. Eles vão ter que, depois do jogo, voltar de avião para pernoitarem no México, né? A gente teve vários relatos aí de jornalistas, de inclusive jogadores, cara. O Embolo, sabe o Embolo? Sim. Atacante suíço, ele foi impedido de entrar. Ele foi impedido de entrar no país e.
1: Ele embolou, e aí não deixaram entrar.
2: Teve uma seleção. Desculpa, Lelê, te interrompi, mas é só pra complementar. Teve uma seleção, não sei se talvez não tenha sido até do Marrocos, que tiveram que fazer uma segunda inspeção, levaram os caras pra salinha, Senegal. Levaram cachorro pra cheirar os caras, cheirar a bagagem dos caras.
1: Isso é humilhação.
2: Tem nome, claro que tem nome.
3: É desconhecimento, cara.
2: Não, é outro nome.
3: Desconhecimento e preconceito, né?
2: Esse é o nome.
3: Preconceito, sabe? É desconhecimento, é entender que os caras estão vindo aqui para praticar o esporte, estão aqui para valorizar o país deles, né? Valorizar o evento, e acaba acontecendo esse tipo de coisa aí, que é muito triste, né?
2: É verdade. Bom, toda sorte lá pro nosso querido juiz da Somália, que ele possa voltar a apitar uma Copa do Mundo. Revista elege as melhores músicas da história das Copas.
0: A revista Sports Illustrated, a revista esportiva mais famosa do planeta, fez um ranking do 1 ao 10 de todas as músicas tema ou músicas que participaram do CD ou do álbum oficial da Copa do Mundo, das mais recentes, não tem mais CD, né? Sim. E aí eu tenho o ranking do 10 para um. Vocês querem ouvir ou querem só que eu cite?
3: E agora?
1: Tu podia cantar, eu acho.
0: Eu não sei todas.
2: Não, mas vai citando se tiver alguma bem legal, assim, que não dá pra dizer. Pá, essa! E aí a gente
0: tem
2: toca.
0: Algumas que a gente não reconhece pelo nome, mas quando toca a gente lembra.
2: Vamos lá, vamos ver.
0: Em décimo lugar tem El Mundial, que é da Copa de 82, pela Orquestra Sinfônica de Buenos Aires. Nono lugar é Tucotaca, da Nicki Minaj, do Maluma, que é da Copa passada. Essa a gente não lembra de nome, mas quando toca... Oitavo lugar, uma música que eu não sabia que era tema de Copa do Mundo, que é Love Generation, do Bob Sinclair.
3: Bob Sinclair. 98, Copa da França.
0: 2006,
3: foi Copa do Mundo.
2: Bob Sinclair é francês, se não me engano.
0: Exato. Exatamente. Sétimo lugar é Glory Land, do Daryl Hill, da Copa de 94. 82, essa aqui o da Pena vai gostar, é Plácido Domingo. E a música é Mundial 82.
1: Mundial 82!
3: Ih, é isso aí!
1: Grande clássico dele, meu irmão. Pô, Mundial 82 é uma música do meu coração, viu?
0: É? Canta outro trecho, então.

0: 82.
1: Quinto lugar, Ramenez la coupe à la maison, do Vege Dream de 2018. Não vejas bem.
2: Essa eu não conhecia.
3: Não engajou, né?
1: 98. Quarto lugar é Carnaval de Paris.
3: Olha.
1: Terceiro lugar, esse aqui é a mais surpreendente.
3: Waka Waka?
1: Waka Waka em terceiro lugar.
0: Não, Waka Waka é o maior hit da história.
1: Shakira. Segundo lugar, essa também a gente reconhece fácil ouvindo, que é do Rick Martin, que é aí tá. Sim, meio Copa de 98, que é a Copa de la Vida.
3: Copa de la Vida.
0: Não sei cantar. Eu
3: também não sei cantar, né?
1: Não, mas essa aqui é bem...
3: Se fosse inglês, bastante. Eu saberia, né?
0: Então, dois, três...
1: Então canta essa aqui de 2010 também, que é Waving Flag, a música mais importante Waving da história flag? Das músicas. É aquela... Oh, oh, oh,
3: ah, tá. Ah, essa é legal. Oh, oh, oh, oh, oh.
1: É que várias aqui, é que a gente não engajou na lista, mas várias aqui.
0: É que a Copa de 2010, ela tem muita coisa legal.
3: É.
0: Tudo é legal. Essa aí, a Waka Waka, Jabulani, tudo tem.
3: Pois é,
0: rap 2010. Todo tem rap 2010.
4: E a Waka Waka segue presente, assim, toda vez que se fala Copa do Mundo, tá aqui, uou, seja na sede, né, é a principal que toca. Eu estranhei muito não ser a primeira colocada.
3: Sirene, hein?
5: Em 1990, não sei, talvez só o Lelê vá lembrar ou vá saber, em 1990 a banda New Order compôs uma canção para incentivar a seleção inglesa para a Copa de 1990. E o nome desta música era World in Motion. Lembra, Lelê?
6: O pior que tu falou agora me veio na cabeça. Eu não lembro da música, mas eu lembro do... O nome eu lembro, mas a música não me vem na cabeça.
5: Uhum. Tá bem, só informação aleatória sem nenhuma importância.
4: Atenção para a joinha que vai passar por aqui. Ele tá se armando. Mas...
5: Só para quem tá na live. Quem tá na live, vendo se pelo liga, YouTube ele
4: vai,
5: ao
4: ele
5: vivo.
4: Ele vai abrir o leque.
5: A gente tá com uma imagem maravilhosa. Uma imagem maravilhosa.
4: Say hello to Brazil.
5: Da Times Square, Nova York.
4: Where are you from?
7: Puerto Rico.
4: Puerto Rico.
7: Puerto Rico, boys. It's in Sunday.
4: Sunday?
7: Yes. So we have all the school community here with the parents, so we're going to perform Sunday.
6: What is the best artist from Puerto Rico for you?
4: Bad Bunny.
7: Bad Bunny.
4: Bad Bunny. E os menudos?
7: Menudo? Menudo? Sim, menudo.
5: Então, boludo? Pergunta pro boludo.
4: Boludo.
3: Né, Iota Sunday, tu viu que ele gosta de tomar bastante Sunday.
5: Pô, infelizmente caiu o nosso áudio. Caiu o áudio aí de vocês, cara. Infelizmente.
0: Tá
5: fazendo uma festa com os porto-riquenhos ali, mas estamos sem áudio, estamos sem áudio.
3: Como? Tu tá bem, porto-riquenho?
5: Estamos sem áudio.
0: Tá o gordinho ali, né?
5: Próximo destaque aqui no Pretinho, Raíssa Leal. É a única brasileira entre os atletas mais influentes do mundo.
3: Isso. Faz sentido.
1: Aí é outra revista, nesse caso a Time, lançou hoje a sua edição com os 100 maiores esportistas da atualidade, os mais influentes. Eles dividem em quatro categorias: as categorias ícones, titãs, inovadores e líderes.
0: Paulo Biclos,
1: não tem um ranking do 1 ao 100. Então eu trouxe aqui alguns atletas pra gente exemplificar o que teria de cada um.
3: Boa, Gomes.
1: A Raíssa Leal é a única brasileira.
3: A fadinha, né, do skate.
1: Ela é a única brasileira na lista dos 100 e ela tá como um ícone. Um ícone no esporte ao lado de nomes como LeBron James, Messi e Carlos Alcaraz do tênis.
3: Olha.
5: Ah, fiquei feliz. Fiquei feliz.
1: Pô, olha essa turma.
5: Fiquei
1: essa
5: feliz. Turma é pô, imagina, cara.
0: Mas olha quantas meninas ela não incentivou praticar um esporte e tal depois da Olimpíada.
1: Entre os titãs, a gente tem vários nomes de esportes que não são tão populares no Brasil, como beisebol, como golfe, mas a gente tem Cristiano Ronaldo, a gente tem a Alex Morgan, que é uma das maiores jogadoras da história do futebol feminino, e tem o Haaland, que é um norueguês do Manchester City.
5: Querido, né?
1: Um dos grandes nomes da Copa do Mundo também.
0: Parece a Luísa Sonza.
1: Entre os líderes que tem como se fossem os grandes nomes do seu esporte, a gente tem Kimi Antonelli, que é a grande nova geração da Fórmula 1, italiano de 19 anos, que tá empilhando...
3: Caraca, 19 anos,
1: ele tá empilhando vitórias uma atrás da outra, e ele é um dos grandes favoritos já a temporada. A Sabalenka, que a gente falou recentemente dela aqui, né? Sobre todo o carisma.
3: A Sabalenka,
5: né? É muito carisma.
1: É.
3: Mas antes de tudo, é uma puta jogadora, né?
1: O Curry.
3: Porra?
1: O Curry, um dos maiores jogadores da NBA da história. O Dana White, o cara do UFC.
5: Tá.
1: E o Gianni Infantino, o presidente da FIFA, também tá entre os líderes do esporte.
5: Bacana.
1: E aí, nos inovadores, pra mim, é a categoria mais aleatória, porque é quase como se fosse a categoria influenciadores, assim, que são pessoas que

0: É isso aí, é surreal.
1: A FIFA tem um credenciamento especial agora para creators, gurizada. E esse cara hoje, até acho que foi ontem que saiu uma postagem do canal oficial da FIFA com ele sendo o primeiro influenciador, o primeiro creator, né, a receber a credencial essa para estar trabalhando e produzindo conteúdo dentro da Copa.
2: Eu vou entrar na vibe da Copa, eu vou trazer sempre Puerto uma palavra Rico. Em inglês. Pra gente ficar por dentro, né?
3: Tá, qual é a palavra de agora?
2: Assim, hoje eu vou fazer um programa meio war. Assim, uma guerra comigo.
4: Tá. Vamos lançar um anãozinho.
3: De muito fundamento a tua escolha.
2: Boa, Rafinha.
3: Rafinha?
2: Tipo assim,
3: Rafinha,
2: eu tô low profile também.
3: Isso, eu sugeri no Bola hoje, Rafinha, que como vai ter na concentração da seleção brasileira a coletiva do Rafinha, que a gente faça a coletiva do Rafinha aí também.
1: Só que a gente tem um detalhe, tu vai te perguntar e tu vai responder.
2: Isso. Tá bom?
3: E tu vai comentar.
2: Não, maravilha.
3: Tudo.
2: All right.
3: Acho que é o melhor momento pra ti vai ser
2: about
3: esse.
2: About me, he myself.
3: E me myself and I.
2: All right.
3: 28 minutos pras duas, foram os destaques aí, meu irmão.
4: É isso aí, né, meu irmão.
3: O Pretinho Básico, caso você esteja ligando o rádio agora e não sabe, você pode acompanhar nossa transmissão também ao vivo pelo YouTube, onde você tem as imagens bonitas do Lele e do Adams ali, bem postados, bonitos, na Times Square. Em Nova York.
0: Falando em YouTube, o Heitor, não é a primeira mensagem que chega, ele pergunta: o que que é essa caixa preta que tá na frente do Fetter tapando o rosto dele?
3: Pá, essa caixa preta aqui eu só posso liberar segunda-feira. Não tá tapando o meu rosto, tapando meu rosto, eu só baixar aqui atrás da caixa preta. Mas eu só vou poder liberar a informação sobre essa caixa preta na segunda-feira.
2: Só manda aí. Uhum. Vai ser assim agora.
3: Mas só manda aí. Então, só
2: manda. É um bônus.
3: Isso aí. Dá uma girada na mesa pra não, Rafinha Menegas, ó.
2: Antes do e-mail, o cara mandou aqui que tem que usar o aplicativo TSX pra dar o upload ali naquele telão. Não sei se é isso. O vídeo esse é pra subir aí na Times Square.
0: Acho que a gente devia mandar um vídeo do Palhaço Maionese, né?
3: Boa, o Palhaço Maionese ia ser legal. Vamos fazer aqui.
2: Ah, eu gostaria muito.
3: TSX, é isso?
2: TSX. Diz o ouvinte aqui, o Dalmir Souza.
4: Dalmir Souza.
2: Não se nasce mais Dalmir.
4: O quê? Ele é o único. Ele talvez seja o único Dalmir que mande de coisas de internet.
2: Vamos lá. Fala, Pretinhos, boa tarde.
1: O próximo Dalmir é o Dalmir e um.
2: Ah, gente, o Dalmir trabalhava aqui nos Serviços Gerais da RBS. Um abraço. Gostaria que essa piada fosse lida pelo mestre. Grande abraço. Abraço a todos, sou fã de vocês e mestre mandam loculagem pilocada.
4: Eu adoro mestre.
2: Obrigado, palhaço maionese, você é um especial gafanhotinho para as crianças como mestre.
4: Muito obrigado.
2: O padre estava no confessionário quando precisou sair rapidamente e pediu para uma freira substituí-lo. Deixou uma lista com os pecados e respectivas penitências. Logo chegou um rapaz, nesse caso era o mestre, e diz o seguinte: com licença, padre, eu dei o rabo. A freira procurou na lista, mas não encontrou nada sobre aquilo. Sem saber a penitência, saiu para procurar o padre. No caminho encontrou o coroinha e perguntou: querido coroinha, o que o padre dá pra quem dá o rabo?
3: Que isso?
2: Aí o coroinha respondeu: ah, pra mim ele me deu um pastel e uma Coca-Cola.
3: Que isso?
2: Juan Carvalho que botou.
3: Que isso?
4: Ah, na boa, velho.
3: Chegamos nesse momento, no Pretinho não tem mais filtro da produção.
2: Não, eu sou zero filtro e 100% improviso.
3: Tipo assim, é uma metáfora rápida com o futebol. A produção é a zaga. E o cara que vai ler o e-mail é o goleiro.
2: Mas então nossa produção é a zaga do Grêmio.
3: Tá tudo contigo, meu goleiro.
2: Ah, não, mas daí, puta, sobrou o goleiro. Mas daí
4: vou fazer uma infantil para mudar o clima.
3: Qual, maionese?
2: Perfeito, vamos ver. Maionese.
3: Por quê? Infantil, né, maionese?
4: Infantil, porque a esposa
3: do... A gurizadinha tá conosco agora, né, maionese? Olha aí, ó. Uma e meia.
2: Que medo!
4: 1,35 e 56. 57, agora 58. Porque a esposa do Hulk pediu o divórcio.
2: Porque ele não estava
3: ela queria
2: maduro
3: um homem mais...
2: ainda. Ele não estava maduro. Não estava
3: maduro. Ela queria um homem maduro.
2: Isso.
3: E o Hulk estava verde.
2: Isso.
3: Ai, gostei.
2: Que legal.
3: Gostei.
4: E qual é o contrário de volátil?
3: Vem cá, tia.
4: Não, vem cá, sobrinho. É volátil.
2: Volátil.
4: Vem cá, sobrinho.
3: Tá, tá bem, tá bem. Boa, tá
4: infantil, pra criança dar contato na escola.
3: Infantil, infantil. Ah,
0: mais umas três, né?
2: Eu tenho uma infantil.
3: Vai, vai, bota, mestre.
2: Ah, não, é da pizzaria, eu acho que não. Qual? Vai cair bem.
3: Não, não, é sim, é infantil, vai.
2: O mestre chegou numa pizzaria. Não. E o garçom pediu uma pizza, família, e o mestre...

0: Trinis, não! Não são tudo puta!
1: O que mais me pega é que ele sempre erra a piada.
2: É, o que mais me pega.
1: Eu vou contar a piada, posso eu tentar contar a piada? Mas,
3: corrige, Maresi.
1: Mestre!
4: Pois não.
1: O homem, mas não! O homem chegou com três mulheres em um restaurante japonês.
4: Certo.
1: Olhou para o garçom e falou: um yakisoba. E o garçom perguntou: família? Não, são puta, mas tem fome.
4: Ah, eu gostei assim, mais do outro jeito.
1: Não, mas é que a piada...
4: Tá, mas aí tu é de Toledo, Palhaço Maionese.
1: Eu sou.
3: Ai,
1: parabéns.
3: Ai, cara,
1: quer
3: que
1: outra
3: loucura.
1: Piada?
4: Não, eu não.
2: Eu quero.
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3: 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Maionese.
1: Pô, vai me dar o teu pacote?
3: Vou te dar esse
1: joga
3: meu pacote aqui. Não, não vou jogar pra não quebrar, não machucar os biscoitinhos. Mas eu vou arrastar na mesa aqui pra
1: ti. A mesa é boa, tá limpinha.
3: Aí, ó. Pronto.
1: Muito obrigado.
3: Mas não abre agora, não come agora, tá?
1: Não, não, porque deve ter merchan amanhã. Vou deixar aqui no cantinho.
3: Tá, boa. 21. 21.
1: Talvez não tenha outro.
3: Ai, deixa eu ver o que tem de e-mail aqui pra gente dar uma.
4: Leia o e-mail, Alexandre.
3: Eu traí tá muito meu Alexandre. Ex no carro dele. Quer mais?
1: Tá muito bonito.
3: Obrigado,
1: mano. Vestido de Vini Moura hoje.
3: Por quê?
1: Tá igual o Vini ontem.
3: Eu
1: tá
3: tenho idade pra ser vô do Mini Moura.
1: Mas é que tá bonito.
4: Do Mini Moura.
1: Do Mini Moura.
3: Sim, porque agora ele é Mini, né? Tem a versão
1: tem.
3: Mini.
1: Tem, né?
3: Mas
1: não sei se é ele, né?
3: Tem a ver com essa caixa.
1: É ele?
3: Só posso falar segundo.
1: Eu achei que era outra pessoa. É o Vini
4: Moura. Só mandem, só mandem.
3: Cadê o Palhaço Maionese em Jaguarão? Olá, Pretinhos. Escreve este e-mail ouvindo o programa das 19 do dia 9.
4: Olha aí.
3: Foi ontem. Eu vim de Floripa para Jaguarão para encontrar o Palhaço Maionese. Eu amo cada participação dele no Pretinho e também nos Gordos.
1: Encontramos.
3: Fui pegar meu filho na semana passada, depois de 5 anos sem vê-lo. Puxa vida.
1: Pô, que triste a história, Alexandre.
3: E escutamos o Pretinho no carro. Ele adorou o maionese e me fez prometer que iríamos no dia 9 em Jaguarão.
1: Que triste, Alexandre.
3: Não pensei duas vezes, aluguei um quarto no hotel da cidade, comecei a procurar onde comprar os ingressos, porém, não achei na internet.
1: Não pode ser verdade.
3: Mas eu vim para Jaguarão mesmo assim e estou aqui na cidade. Já rodei pelas 9 ruas da cidade e não acho nada. Um cartaz, uma faixa, um lambe-lambe. Onde vai ser o show do Maionese? E onde pergunto, ninguém sabe nem quem é o Palhaço Maionese. Já fui na paróquia, falei com o pároco, fui na casa das primas, falei com até na bodega da cidade e nada de saberem do show do Maionese. Estou começando a desconfiar que tudo isso não passava de uma palhaçada. De qualquer forma, foi uma ótima oportunidade de passar mais um tempo com meu filho aqui em Jaguarão, pois

0: Ele ficou 5 anos na cadeia.
1: Arteiro?
0: A propósito, ele pediu pra eu mandar um abraço pro Joia Rara.
1: Olha aí.
0: Manda
1: olha
0: um abraço aí pro pessoal do olha Papa bom. Paulo IV.
2: Olha o
1: Papa que Paulo meio...
0: IV. Paulo IV.
1: Interessante seria. Isso aí, né?
0: Paulo IV.
3: Com várias nuances.
0: É de Floripa, o Papa Paulo IV.
1: Tá com um pouco de medo de comentar.
3: É. Arteiro, filho
0: mandou
3: dele,
0: aqui
3: né?
0: O Paulo de Floripa.
1: O Paulo, é.
0: Que aleatório esse meio.
1: Total, né? Muito começou aleatório. De um jeito, foi do palhaço, filho preso.
0: Exatamente.
1: Joia Rara, uma sequência maravilhosa.
0: Loucura.
1: Vê que usar drogas não é o caminho, né?
0: Não é, Adams, não é. Não é o caminho, não vai ser nunca, jamais vai ser. O que, que tem aí, Lelê? Bota uma pra nós, Lelezinho.
4: Boa tarde, pretaiada e pretinhozinho. Peço que não me identifiquem. Pede pro Lelê ler esse e-mail, afinal de contas o velho gosta dessa pauta. No programa do dia 26 às 13 foi falado de um caso em Lajeado de um casal e uma love story em uma sacada qualquer. Eis que no alto de toda a sua sabedoria, o magnânimo me solta a seguinte pérola. Isso só pode ser coisa de mulher. Dizendo não argumentos que fundamentassem a sua tese. O que causou um puta debate na mesa e fez todos os coleguinhas cagões jogarem o nosso speaker Englishman no fogo. Mas tem que concordar com o expoente. Por mais que a Rodaica dissesse com um ar de superioridade, por que homem não tem fetiche, né, Alexandre? E homem tem, esse e outros e tantos piores, divertidos, insanos e curiosos fetiches inimagináveis.
1: Eu quero...
4: Mas o ponto é, por mais que o cidadão tenha todo o fetiche do mundo, se a preciosa não tiver a mesma vibe, o magrão vai ficar verdade, só na vontade
0: verdade.
4: E no lenha artesanal.
0: Da mesma maneira, Lelê, que se a mulher tiver o fetiche e os desejos de fantasias dela e o cara não entrar na vibe dela, ela vai realizar anyways.
1: Fetiche é feito pra ser realizado.
3: Eu gosto disso. By the way, eu gosto disso.
1: Se a pinta tem realizar. Fetiche, tem que realizar.
3: Palavras em inglês.
1: Paulo, a cada momento, assim, tu enriquecendo o vocabulário.
3: Amazing comentários.
1: Amazing.
0: Ô, Rafinha, hein? Três palavras no dia.
4: Thank you, Adam. Não assinou aqui, o ouvinte não se identificou, aliás, ele disse que gosta muito do programa e pediu uma palhinha do palhaço maionese.
5: Se você está feliz, pegue o meu nariz. Se você tá mal, pega no meu palhaço maionese. Dia 9 em Jaguarão.
0: Boa.
5: Vou cantar em inglês amanhã.
0: E tu, Adams, tem o que pra colocar pra nós aí, rapá?
1: Vamos aproveitar que estamos aqui no cenário da Times Square.
0: O microfone não morde, pode botar um pouquinho mais perto da boquinha.
1: Algumas curiosidades sobre a Times Square.
3: Gostei da ignorância, boa ignorância. Ignorância boa, essa é boa. Eu gostei, parabéns, Alex.
1: Bom. Obrigado, maionese. Nem sempre esse espaço aqui chamado Times Square se chamou Times Square. Isso aconteceu a partir de 1904, quando o New York Times se mudou pra cá. Hoje a sede não é mais aqui, ela foi pra outro lugar. O Réveillon, gurizada, que a gente vê todos os anos aquela contagem regressiva, aquela bola descendo naquele prédio ali à frente onde eu estou apontando agora. O Réveillon, ele começou em 1907. É isso mesmo que vocês ouviram.
0: O Réveillon não começou no ano 1?
1: Sim, a partir do nascimento do menino, né? Mas o Réveillon da Times Square, né? É o literalzinho menino. Da estrela.
3: A long time ago, né?
1: Que o cara fala de Jesus.
3: Olha aqui, da manjedoura.
1: Estimativas indicam que 350 mil pessoas passam por esse local aqui diariamente.
0: Every day.
1: Tá bom? E as luzes que a gente tá vendo de uma maneira muito forte, inclusive de dia, elas são obrigatórias nesse espaço da cidade. Ou seja, tu vai montar um negócio aqui, vai comprar uma sala, ah, eu quero tirar, ah, eu não quero ter. Não tem. Vai ter que colocar, tá bom? E um último detalhe aqui, isso aqui, por incrível que pareça, que hoje é o maior cartão postal da cidade, já foi também a área mais perigosa da cidade. Na década de 70 e 80, aqui era ponto de prostituição, drogadição e tudo aquilo que a gente gostava, né? Não gosta mais. E hoje é esse belo ambiente aqui.
3: Aqui é uma caída
1: familiar.
3: Então.
1: pessoas que, né, estão aqui conosco, enfim. E, obviamente, a gente está muito feliz de estar aqui com os amiguinhos, né?
4: Nice. Só uma informaçãozinha rápida daqui, para não pegar desprevenido, aí, já que estamos numa transmissão ao vivo. Num determinado momento aqui, eu fui abordado por um policial, ele perguntou se a gente estava ao vivo, ele perguntou quanto tempo a gente estava ao vivo. Eu dei uma diminuída. Eu falei que a gente ia ficar só mais 10 minutos, né? Mas eu olhei, na hora que eu olhei no relógio, era 12h36, daqui 1h36 daí. Então, se daqui a pouco a gente for abordado aqui e pedir pra encerrar lá, e vocês não estranham.
1: Já estamos ficando perito nisso, né? Ontem fomos corrido do estádio, agora você corre da Times Square.
4: Você decide
1: o próximo local.
4: Aliás, Adams, eu não sei, eu tava ouvindo a tua informação atentamente, mas eu não sei se tu comentou que antes de se chamar Times Square Garden, até 1904, se não me engano, não sei se tu trouxe a data, de 1904 pra frente, então o jornal Times Square passou a organizar esse Réveillon aí, e este lugar, esta quadra gigantesca, só se chama Times Square Garden, por causa do New York Times.
1: Parabéns.
2: Ele falou.
3: Parabéns.
2: Como é bom quando é tudo.
4: O meu déficit de atenção está cada vez pior.
1: Cara, a audiência
4: se renova. Eu ouço, mas eu não escuto.
6: Tu vê. Se sou eu, é outra coisa.
2: Não.
6: É expulso.
4: Eu vou me dar.
6: É expulso do programa.
4: Vou me dar uma.
6: Unbelievable, Alexandre.
4: Vou me dar uma amarelinha. Amarelinha pra mim.
6: Ele repetiu exatamente tudo que o Adams acabou de falar.
2: O cara fez uma pesquisa.
4: Que loucura.
2: O cara estudou.
1: Quantas pessoas passam por aqui diariamente?
6: 350 mil pessoas.
2: I'm listening.
4: Pelo entretenimento.
6: Total.
4: Meu Deus. Bota, Rafael.
6: Eu sou o Rafael. Léo é o outro.
2: Perdemos, Alexandre.
6: Olá, meus amigos.
2: Perdemos.
3: Perdemos.
4: Já estão no Japão. É Londres.
6: Sabe como é que se chama Times Square? O porquê?
4: Não.
3: Sabia que o Réveillon lá começou em 1900?
6: Olá, meus amigos. Me chamo Júlio César Pereira Bento.
2: Olá.
6: Ele escreve o primeiro e-mail. Sim, posso chamar vocês de amigos, pois escuto desde 2007.
3: Não pode.
6: Uma leve pausa ali entre 2010 e 2013, pausa apenas de não ouvir todos os dias. Venho através desse pedir, solicitar, implorar, me humilhar para que vocês soltem na íntegra lá no YouTube mais programas de 2016.
3: Claro, não.
6: Principalmente o programa do extintor de incêndio, que pra mim segue disparado no meu top 5 programas da história. Por que de 2016? Pois eu tenho uma playlist montada no YouTube com mais de 500 programas de vocês, em sua maioria de 2017, 18 e 19, pois trabalho como motorista de caminhão e vivo na estrada. E vocês são meu divertimento diário. Pode ler em qualquer horário, pois escuto nos dois momentos. Lhes deixo um abraço e camigol. Seria uma honra pra mim ter um e-mail lido por vocês. Adoro todos, o Júlio César Pereira Bento, de Floripa.
4: Boa, Bento. Tem uma piada do Josias que manda o nosso ouvinte, Albanir?
2: Hoje é só nome de velho.
4: Albanir, seja eficiente. Albanir de Farroupilha.
6: Alright.
4: É uma piada do Josias. Josias era apaixonado pela Mariazinha. Apaixonado pela Mariazinha. Pegou o telefone e ligou pra ela.
7: Ô, Mariazinha, como é que você tá aí?
8: Tô bem, Josias. Mas se me ligou pra falar de carroça e torresmo, já vou logo avisando que eu não quero saber dessa conversa. Mas que pena! Mas que pena! Pequena porque pena...
2: Pô, tu tá mal hoje!
6: Oi!
2: Caixa preta aí, essa caixa preta aí é a tua criptonita.
4: Essa caixa preta é a minha criptonita.
2: Aí tá te dando alguma coisa.
4: Falou gente, certo agora,
6: creatina,
4: vamos de novo.
6: Largou a creatina, né?
7: Alô, Maiazinha, como é que você tá?
2: Me perdi já na piada.
8: Ah, tô bem, Josias, mas você me ligou pra falar de carroça e torresmo, já vou logo avisando. Não quero saber dessa tua conversa. Mas que pena! Por que que pena, Josias?
7: É porque eu ia até aí te mostrar a carroça nova e testar uns torresmo novinho que eu comprei.
3: É. Essa eu contei agora há pouco.
0: Não, não contou.
2: Não contou.
0: Vocês estão me sacaneando agora. Não,
6: ninguém contou.
0: Não, vocês estão me sacaneando. Mas, Albanir de
1: Farroupilha. Botou nos destaques do dia, cara.
0: Ah, hoje tá ruim,
6: hein? Hoje tá ruim, cara.
0: Já voltamos.
3: A caixa é cinza, tá chamando de preto e a caixa preta acabou. Já.
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6: Voltamos com o Pretinho Básico, 3:02 PM. Vamos dar mais uma banda pela Times Square em Nova York, saber o que está rolando por lá antes do fim do programa e saber se vocês voltam às 6 PM, Lele e Adams.
7: Não estava na nossa escala, mas
6: era só pra testar vocês. Não, mas a gente tá disponível.
7: A resposta não foi essa.
6: Relaxa.
7: A escala original do programa
6: está aqui para ser respeitada, isso, tudo certo, exatamente. Mas a gente está sempre à disposição.
7: Eu gostaria, então, tô ligado. E até,
6: como estamos 100% conectados com tudo, já vou atualizar uma informação aqui que eu dei no início do programa por uma notícia boa, né?
7: Réveillon.
6: A seleção do Irã foi autorizada, sim, pelos Estados Unidos agora a pernoitar nos Estados Unidos, então já não vai ter essa logística.
7: Que potência, Pretinho Básico, hein?

0: estão gerando uma repercussão extremamente negativa para os Estados Unidos, que eles vão ter que rever essas coisas.
1: Que a FIFA deveria fazer era ir lá na Somália buscar o árbitro de volta.
0: Exatamente, cara.
2: Isso aí. E ela tem esse tamanho para fazer isso.
1: Ela tem, pelo amor de Deus, se ela não fizer, quem vai fazer?
2: Com jatinho particular.
3: E apitar a final.
0: Nunca é tarde, né? Então é o seguinte, estamos aqui, cara, muitas coisas acontecendo aqui. Agora tem uns ingleses aqui já com a... Estão encostando na taça aí.
2: Wata! Wata!
0: É, ingleses. Então a gente vai seguir por aqui, vamos atrás de mais conteúdos.
1: Beleza.
0: E sempre uma locação diferente pra entrar ao vivo no Pretinho, porque não falta aqui nessa cidade, né, Alexandre? São lugares legais pra gente ligar a nossa câmera e mandar essa imagem maravilhosa que a gente tá mandando na live aqui pra Rede Atlântida, nesta Copa do Grupo RBS.
1: Perfeito, Lelê, aproveita que tá com a palavra na boca e vota no craque do episódio, Lelê.
4: Amazing, Lelê.
0: Cara, a gente vai dar um jeito, tá, de mostrar pra vocês que o mestre está atrás das câmeras aqui agora.
2: Não acredito.
0: O mestre. Desculpa, mas aqui me pegou. Aí o Adas vai tentar mostrar. Olha na live ali. Mestre, olha o mestre.
2: Papai, você está aí gafanhoto, seu merda. Você fugiu e me deixou.
1: Tá suado, o mestre tá suado.
2: Mestre Miyagi está aí, seu merdinha. Está com mamãe.
0: Voto,
2: Alexandre. Está com mamãe também.
0: Tá do lado dele ali. O meu voto, Alexandre, vai pro Rodrigo Adams, porque ele passou todo o histórico da Times Square hoje.
1: Boa.
0: E depois foi repetido, Adams? Por ti, né? Então vai no Rodrigo Adams, meu voto.
1: Boa, obrigado, Lelê. E tu, Adams?
2: Eu vou votar no Rafinha, porque ele enriqueceu meu vocabulário, isso vai ser muito importante aí durante o mês, né?
4: Thank
2: então,
4: you so much,
2: meu voto é pro Midget Guy.
4: Oh, my God. I appreciate it.
1: E tu, palhaço maionese, pode votar hoje?
3: Hoje eu posso votar?
1: Hoje pode votar, tá liberado pra votar.
3: Coisa boa, meu sonho era votar.
1: Então vota.
3: Só convidar o pessoal, dia 12, dia dos namorados.
1: Tá. Sexta-feira.
3: Show do Pretinho.com.
5: Ao contrário de Jaguarão, esse show existe.
1: Certo.
5: É de verdade, dia dos namorados com o Pretinho Básico. Dia 12, no Boteco Comedy, em Novo Hamburgo, showdopretinho.com.br.
1: Muito bem, pode votar, Gomes.
5: Eu voto o Rodrigo Adams, que além das informações...
1: Porque tu é um idiota.
5: Além das informações da Times Square...
1: Desculpa te interromper, porque tu é um babaca, porque tu é um idiota, porque eu te chamei pra votar, tu fica fazendo um monte de coisa e não vota. Então tu acabou de perder o direito ao voto, mano.
2: É um stupid guy.
1: Vota, Ivan.
3: Olha, que coisa boa eu podia votar. Eu vou votar hoje no Rodrigo Adams.
5: Eu tava votando no Rodrigo Adams.
3: Era Taragão, calma.
5: Eu queria elogiar, tá. Eu queria elogiar o casaco.
3: Gostei que tu veio com a roupa
1: só um pouquinho, Ivan, agora. Mas
3: tu pede pra eu falar.
1: Tá ruim hoje.
5: Câmera, Rodrigo Adams botou ainda o mestre, né, no final do programa ainda. Então o Rodrigo Adams
2: o
5: hoje...
2: O pai do mestre!
5: Hoje deitou.
1: Mandou bem o Adams, eu tô contigo. Pode votar então, Ivan.
3: Agora eu quero votar, tá ignorante aí, cara. Vou votar no Rodrigo Adams.
5: Então voto da pena, então.
3: Meu irmão, vou votar no Rodrigo Adams.
1: Tá bem, obrigado.
3: Meu irmão, você tá bonito, tá bem. Vou te ajudar agora. Vamos tomar um energético agora.
1: Não, obrigado, não tomo energético.
5: Mas devolve a roupa do Vini.
3: Vamos tomar um banho, Vini? Tá pelado ali.
5: Mandou o Vini essa noite que
2: vamos para a sauna, Alexandre. Vamos para a sauna, eu, você.
3: Vamos para a sauna.
1: Vota, Rafinha!
2: Eu vou votar no Adams. Explicação maravilhosa.
3: Parabéns. O programa.
2: Unbelievable. Go ahead. Keep going, Adams.
1: Eu também voto no Adams. Adams, então, é eleito o craque do episódio.
2: Thank you, guys.
1: Eu quero também dar os parabéns para essa geração de conteúdo bacana que o Adams, o Lele e todo o time, todo o grupo do Grupo RBS que está nos Estados Unidos, que tá abroad para cobrir a Copa do Mundo, e também agradecer a nossa técnica que tá dando um show, um verdadeiro espetáculo de qualidade nas transmissões.
2: Obrigado.
1: Abraço pra vocês, queridos, aí em Nova York. A gente volta com o Pretinho logo mais às 6 da tarde, agradecendo demais a sua audiência e parceria. Tchau!
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3: Não vai embora.
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1: Estamos no ar com a melhor vibe do FM pra gente começar a tarde de sábado e abrir o final de semana oficialmente. O ATL DJ está no ar, fazendo a trilha sonora oficial do seu final de semana. Eu sou @ Gu Zanotto, muito obrigado pela sua audiência e pela sua parceria. Agora eu sigo com música.

Zena Smith, Kim Petras com Unholy, pra gente fechar mais um bloco de músicas do ATL DJ aqui na Atlântida. Eu quero agradecer a sua companhia e a sua parceria. Eu sou arroba Guzanotto, vou ficando por aqui nessa tarde de sábado, voltarei na programação logo mais com o ATL DJ Weekend. A gente segue online também no arroba ATL DJ Oficial. Muito obrigado pela sua companhia, pela sua parceria. Um excelente final de semana pra você. Eu vou fechar de sons com a novidade de Bebe Rexha junto com Faithless na faixa New Religion. Até mais!

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2: E olha só, doutor do Cássio. Doutor, é verdade que o Ministério da Saúde suspendeu a vacina de dengue do Butantan? Cássio, essa informação é nova. De fato, o Ministério da Saúde suspendeu temporariamente a estratégia de vacinação com o imunizante contra a dengue desenvolvido pelo Instituto Butantan. O que que aconteceu? O desenvolvimento dessa vacina foi super cuidadoso, super criterioso, obedeceu a todas as etapas que a ciência exige, mas quando ela começou a ser usada agora no universo muito maior, mais de 500 mil pessoas já receberam essa vacina no Brasil, houve a identificação de 42 casos de reações consideradas severas nas pessoas vacinadas, incluindo 3 casos graves, dos quais 2 parecem que resultaram em mortes suspeitas. Só que a gente não tem nesse ponto como correlacionar esses casos de reação grave ou mesmo essas mortes com a vacinação. Foram dados que foram levantados pela nossa farmacovigilância que levaram o Ministério a interromper temporariamente essa vacina até que tudo seja esclarecido. Só lembrando que essa interrupção é uma conduta padrão do sistema de farmacovigilância brasileiro para garantir total segurança da população enquanto estudos e análises mais profundos estão sendo conduzidos. Tem dúvidas? Escreve pra gente no arroba Jairo Bauer Oficial.
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3: E olha só a dúvida do Cássio. Doutor, é verdade que o Ministério da Saúde suspendeu a vacina de dengue do Butantan? Cássio, essa informação é nova. De fato, o Ministério da Saúde suspendeu temporariamente a estratégia de vacinação com o imunizante contra a dengue desenvolvido pelo Instituto Butantan. O que que aconteceu? O desenvolvimento dessa vacina foi super cuidadoso, super criterioso, obedeceu a todas as etapas que a ciência exige. Mas quando ela começou a ser usada agora no universo muito maior, mais de 500 mil pessoas já receberam essa vacina no Brasil, houve a identificação de 42 casos de reações consideradas severas nas pessoas vacinadas, incluindo 3 casos graves, dos quais 2 parecem que resultaram em mortes suspeitas. Só que a gente não tem nesse ponto como correlacionar esses casos de reação grave ou mesmo essas mortes com a vacinação. Foram dados que foram levantados pela nossa farmacovigilância que levaram o Ministério a interromper temporariamente essa vacina até que tudo seja esclarecido. Só lembrando que essa interrupção é uma conduta padrão do sistema de farmacovigilância brasileiro para garantir total segurança da população enquanto estudos e análises mais profundos estão sendo conduzidos. Tem dúvidas? Escreve pra gente no arroba Jairo Bauer Oficial.
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2: 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A gente já tá de volta aqui na Atlântida. Todo mundo tá ouvindo. Tá na rede. Este programa que a gente apresenta todos os finais de semana, aos sábados, à tarde, desse horário, exatamente. Tá começando, tá na rede, com a Rede Atlântida aqui no Rio Grande do Sul. A gente conecta a Rede Atlântida em cada canto desse nosso estado, onde tem uma Atlântida, a gente entra em contato com os nossos colegas que são comunicadores e trazem pra gente aqui no ar tudo o que melhor tá acontecendo em cada região onde tem uma Atlântida no sul do Brasil. E pra gente começar essa nossa edição, vamos acionar o Márcio Melo, diretamente da Atlântida Zona Sul. Atlântida Zona Sul é Pelotas e Rio Grande. E agora a gente vai saber, pra gente começar essa edição, o que melhor tá acontecendo na Zona Sul do estado do Rio Grande do Sul. Fala comigo, Marcinho.
7: Salve, salve, Mix Silva, meu camarada! Estou chegando na área, eu, arroba Marcinho Rádio, direto aqui da Zona Sul do estado, pra passar limpo aqui aquelas sonzeiras que a galera mais pede aqui na Zona Sul, é isso mesmo. Estou chegando com ela, Sabrininha, Sabrina Carpenter, Man Child, é o som. Também o meu camarada Bad Bunny, DTMF, Bebi Tirar Umas Fotos, é o som, ou são as sonzeiras que vão rolar a partir de agora, direto aqui da Zona Sul do estado. Me segue, arroba Marcinho Rádio, segue os meus queridos companheiros, arroba a Priscila Fagundes e arroba Fred Bonfada, segue a galera aqui da Zona Sul e tamo junto, vamos de som e sábado que vem eu tô de volta com tudo isso e muito mais, deixando aquele forte abraço e até lá.
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1: Tá na Atlântida, todo mundo tá ouvindo o som de Bad Bunny com The Beat e Damas Fotos. Teve também Sabrina Carpenter com Man Child, músicas que o Márcio Melo trouxe pra gente diretamente da Atlântida Zona Sul, em Pelotas e Rio Grande. A nossa viagem, ela segue agora pro nosso litoral norte gaúcho. Tramandaí tem Atlântida e o cara que comanda essa região é o Ki Fornari. Fala comigo, Ki.
2: Salve, salve, galera ligada no Tá Na Rede. Ki Fornari, direto do litoral norte gaúcho, Atlântida, beira-mar. E aí, como estamos? Os preparativos para a estreia do Brasil na Copa do Mundo. Aqui estamos empolgadíssimos, tá tudo pronto, estúdio decorado, pipoquinha, tudo esperando a estreia da seleção brasileira. Ki beleza, Ki maravilha. Bom, estamos passando para disparar duas sonzeiras que bombaram na programação da Atlântida da Praia nessa semana. Antes disso, aquele convite básico. Amanhã, domingão, 19 horas, depois da reprise do Pretinho Básico, tem o programa ATL Surf, a melhor vibe de praia no domingão para toda a rede Atlântida. 19 horas, aqui na Atlântida, comigo, arroba Ki Fornari. Segue aí também Atlântida Beira Mar e o ATL Surf, arroba ATL Beira Mar, arroba ATL Surf. Mick, toca pra nós, Deutsch com Anxiety e essa regueira do Daza, meu paraíso. Valeu, galera, bom fim de, vamos Brasil, 2-0 hoje na estreia. Abraço, até mais.
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0: Tá na Atlântida, todo mundo tá ouvindo Das Aranha com Meu Paraíso. Semana que vem é 20, né? Se eu não me engano, 20, eles estarão próximo sábado. Exatamente, acabei de abrir meu calendário aqui. Dia 20 de junho, Das Aranha toca em Porto Alegre. Promoção exclusiva aqui da Atlântida pra você que nos ouve na Grande Porto Alegre ou em qualquer canto desse nosso estado que estará por Porto Alegre no próximo final de semana. Já fica o convite aqui pra nossa audiência. Curte Das Aranha. O nome da música que a gente ouviu foi Meu Paraíso. Teve ainda antes Dói com Anxiety. Obrigado ao Kifornari que falou com a gente diretamente de Tramandaí, onde tem Atlântida também. A nossa viagem segue agora para Santa Cruz do Sul.
1: Fala, Mickey, tudo certo? Isso aí.

0: não é a Lu Castro que tá por aqui. Eu cheguei aqui substituindo ela rapidão. Por quê? Porque estamos em um monte de eventos legais esse final de semana envolvendo aqui a Atlântida. Hoje nós temos transmissão ao vivo direto do Flâmula Sports Bar, onde logo mais, a partir das 7 da noite, vai ter transmissão do jogo da seleção, mais uma promoção da Atlântida. Vai ser bem legal o Flâmula Sports Bar, que fica em Santa Cruz. Logo depois da transmissão vai ter balada por lá, vai ser bem bacana. Por isso que eu vim hoje aqui substituir a Lu Castro e trazer os destaques musicais da nossa região. Miles Smith com Stargazing e também Bruno Mars, I Just Might, foram os dois sons que foram destaque. Mandar um abraço também para a região de Santa Maria nesse domingo. Domingo de manhã estarei com a televisita, transmissão ao vivo, direto de uma corrida muito legal da Caús, nossos parceiros. Estão todo mundo ligado na Atlântida de Santa Maria nesse domingão também. Bom final de semana, aquele abraço, bora de som.
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0: Atlântida, todo mundo tá ouvindo Bruno Mars com I Just Mine, fechando esse bloquinho de músicas. Teve também o inglês Miles Smith com Stargazing, diretamente de Santa Cruz do Sul. A gente vai agora pro nosso Norte Gaúcho, exatamente, o Litoral Norte, já falamos com o Kifornari, então tá na hora do Norte Gaúcho. Passo Fundo tem Atlântida, Marcos Carvalho tá na área, fala comigo, Marquinhos.
1: Fala comigo, Mick Silva, muito boa tarde pra ti, boa tarde Rio Grande, todo mundo curtindo Atlântida neste sábado de Copa, coisa linda. Tô falando com vocês aqui dos estúdios da Atlântida em Passo Fundo, pra gente tocar dois grandes hits da programação, mas pô, tem que fazer o convite, né? 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A torcida vai começar a sua busca pelo Hexa juntos ali na Gare e a Atlântida vai estar junto também. Cobertura digital, cobertura on-air. E claro, né, a melhor vibe do FM também na Copa. Tamo junto! Olha só, falando de música, dá o play pra gente no Rael com o seu novo som, Cabulosa. E também Benson Boone com a Mystical Medical pra gente ficar naquela vibezinha legal. Também tô te convidando aí do outro lado do rádio pra me seguir no Insta, @marcos.carvalho. E toda a nossa cobertura do Mundial vai estar em @AtlântidaNorteGaúcho. Só valeu, ótimo final de semana, cuide-se por aí e vai Brasil!
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0: todo mundo tá ouvindo Benson Boone com Mystical Medical. Teve Rael com Cabulosa e as informações do Marcos Carvalho com a gente diretamente do Norte Gaúcho em Passo Fundo, onde tem Atlântida também. A gente vai agora diretamente para nossa Serra Gaúcha, Caxias do Sul tem Atlântida. Tiago Zirbs está na área. Fala comigo, Tiaguinho.
1: E aí, Miki, tudo na paz? Bora conferir quais são as músicas da semana aqui diretamente do topo da esquina da comunicação em Caxias do Sul, que é de onde a gente transmite por aqui pela frequência 105.7 para toda a Serra Gaúcha e também lá no arroba Atlântida Serra você fica sabendo todos os eventos que tem a nossa marca e tem a promoção exclusiva da Atlântida. Um desses eventos rola dia 20 de junho, é a gravação do DVD da banda Pandora, Máquina do Tempo.

0: Mix. Tchau.
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0: Tá na Atlântida, todo mundo tá ouvindo o som do BTS com Swim, fechando mais essa sequência de músicas aqui no Tá Na Rede. A gente ouviu antes Alex Warren com Ordinary e também as informações do Thiago Zirbes falando conosco diretamente de Caxias do Sul, na Serra Gaúcha. Fabiano Oliveira, de Santa Maria, é contigo, meu caro. Vamos falar sobre a região central do estado do Rio Grande do Sul. Diz aí, Fabiano.
1: Sim, diz aí, Mix Silva, tudo certo, numa boa? Tô chegando com os sons em destaque aqui na região central do estado nessa semana. 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Vamos lá então com os sons em destaque por aqui, são eles Lola Young com Messi e ainda Jota Quest com Acendo o Farol. Aproveita e me segue lá no Insta, @ diz aí Fabiano e o @ Atlântida SM. Grande abraço e até mais. Tchau, tchau.
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0: Tá na Atlântida, todo mundo tá ouvindo o Jota Quest com Acende o Farol. Teve ainda Lola Young com Messi e as informações do Fabiano Oliveira falando conosco diretamente da região central do estado do Rio Grande do Sul, diretamente de Santa Maria, onde tem Atlântida. Obrigado, Fabiano Oliveira. Tá na hora da gente encaminhar a nossa última leva de músicas aqui do Tá na Rede. Deixa duas aqui na sequência pra gente representar a grande Porto Alegre. Olivia Dean é uma delas, com a música chamada Man I Need, e a outra pra fechar é a colaboração nova da Anitta juntamente com a Ponto de Equilíbrio, banda de reggae, que aí ficou esse reggae que a gente vai ouvir pra fechar essa nossa edição de hoje aqui do Tá na Rede, chamada Deus Existe, música nova da Anitta com a Ponto de Equilíbrio. Obrigado a todo mundo que veio com a gente até aqui. Sabadão que vem tem tudo de novo aqui na Atlântida, a partir das 4 da tarde, comigo Mick Silva e também com toda essa galera da Rede Atlântida no Rio Grande do Sul. Obrigado pela sua audiência em qualquer canto deste mundo. A gente se encontra também ali nas redes sociais pelo @omicsilva, O-M-I-K Silva. Tamo junto, galera. Um grande abraço, um ótimo final de semana. Cuide-se e até mais. Valeu.
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9: Olá, olá, muito bom fim de tarde, amigo e amiga ligados na Atlântida. Estamos chegando pra te animar em mais uma horinha com o Pretinho Básico. Muito obrigado pela tua parceria. Fim de tarde de 8 de junho de 2026. 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Muito bom fim de tarde para Neto Fagundes. Fala, meu compadre.
12: Tá
9: tudo bem contigo?
12: Minha,
9: tô pegando, mas tô pegando um pouquinho.
12: É, também tá baixinho. Eita, né?
9: Pegar um pouquinho mais.
12: Pega tudo aí, agora aí.
9: Aí meu peguei bem. Agora eu peguei bem.
12: Agora estamos de
9: pega tudo e vem comigo. Fala, Neto Fagundes, no Pretinho Básico, vem com a qualidade Nego Velho na linguiça, no hambúrguer e em todos os produtos Calemba Nego Velho. 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Muito bom fim de tarde, Rafinha Menegazzo.
14: Ótimo fim de tarde, Alexandre.
9: 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Seja Vero. Muito bom fim de tarde, Ivan.
18: Tudo bom, Alejandro?
9: Oi, Ivan. Tu tá bacana, hein, Ivan?
18: Oh, obrigado,
9: pra cara. Tá, pra quem tá nos vendo, tá tudo certo, mas pra quem tá nos ouvindo, vou descrever. Ivan tá com um bonito terno de alfaiataria, uma camisa bonita, uma gravata elegantérrima, um terno bem cortado, um tênis que não combinou com o terno, a meia muito menos. Mas tudo bem, Ivan.
18: Muito obrigado.
9: O que aconteceu hoje, Ivan? Por que tu tá assim?
18: Social Express me ergueu porque hoje tinha reunião do conselho da firma. Hoje tinha reunião, né? Primeira e segunda do mês, sabe?
12: Uh-huh. E o condicionador?
18: Tá ruim pra mim. Aí eu vim na reunião.
9: E aí?
18: Eu tava conversando com o Pedro.
9: Com quem?
18: Pedrinho.

0: Fui ao Rio.
1: Pedro Pedrinho.
2: Pedrinho. O Pedro Pedrinho Sirotsky, no caso.
0: Sirotsky, meu amigo Beto, né? Beijo pro filho do Beto, que é fã do Palhaço Maionese. Certo. Fazendo aí o empresariamento aí, já é rara.
2: Certo.
0: E aí, algumas mudanças vamos ter aí no decorrer do...
2: Vamos ter. Vamos
0: começar pela tua blusa.
2: O quê?
0: Tua blusa.
2: A minha blusa?
0: Não gostaram.
2: Não gostaram da minha blusa?
0: Certo, tu não usar as roupas da Rodaica mais no Pretinho.
2: Puxa vida, cara, que pena, mas não é da Rodaica, é minha, né?
0: É tu?
2: É minha mesmo.
0: Não,
2: né?
0: Acredito.
2: Uhum. Boa tarde, bom fim de tarde, Rafael Gomes.
3: Boa tarde, Alexandre, tá bem?
2: Estamos todos na mesa a partir de agora, anunciados para tocar o Pretinho Básico. Quem que falta?
0: Porana, Porã sim.
1: Ah, o Lelê, né? Lelê dos Estados Unidos.
2: Me desculpa, óbvio. Olha. É óbvio. Lelê, fala comigo, Lelê. Talk to me, Lelê.
1: Olha, Lelê.
4: Alexandre, que prazer que em te ouvir.
2: Coisa maravilhosa, Lelê. Que cena linda.
3: Desculpa o visual, né?
2: Desculpa o visual. Desculpa o visual, né, Lelê? E aí, Lelê, como é que tá tudo aí pra ti em Nova York, Lelê? No Jersey, na verdade.
4: Pena de óculos. Cara, impressionante, cara. Eu cheguei hoje aqui, era 5h40 da manhã, não dormi, estamos aqui trabalhando, mas a gente não sente cansaço, Fetter, porque realmente é muito mágico estar aqui e poder estar também no Pretinho, em todos os programas Atlântida hoje, com essa qualidade de áudio e de imagem que vocês estão ouvindo e vendo, né? Tudo aqui no, pela parte técnica da equipe do Grupo RBS.
1: Tinha roubadinha até ali, ó.
4: É, tem. O final de tarde aqui ele dá essa juntada aqui nessa galera.
1: É um homeless?
4: É um homeless. Tem um homeless aqui.
1: É um homeless aí na tua live. Pô,
0: mas aí é bacana. Muito bom, é legal.
2: Ô, Lelê.
4: Mas é muito legal, diga.
2: Não, é só pra te dizer, tá com a gente, tá jogando aí no Pretinho na linha aqui. Se tiver alguma coisa importante que tu precise trazer antes de qualquer coisa aqui, dá um toque.
1: Não, e outra, o Gomes até trouxe o material do Lelê aqui no microfone.
2: É verdade, deixou pra ele ali, mas infelizmente não vai usar.
0: Deixa pra mim.
4: É o costume, né?
2: É o costume,
3: mas eu... mandei no WhatsApp, Lelê.
4: Isso, eu tô com o material online aqui, estou à disposição e só mandar um salve especial pro Rafinha.
1: Obrigado.
4: Porque no voo que eu vim pra cá, o cara que estava exatamente no banco na frente do meu, estava vendo no cineminha O Protetor.
1: Olha, esse é o público, Lelê.
2: Isso aí.
1: Né? Tá Denzel, ótimo. Né?
2: Uma perguntinha, tava na executiva ou na econômica, Lelê?
4: Econômica, cara, até pelo, né, eu tava na fileira 52, num total de 53, e até por isso.
3: Por pouco não tava fora do avião.
2: Só uma perguntinha, Lelê, não me leva mal, não tem nada a ver, mas é só curioso, onde é que tava o Pedro Ernesto, Lelê?
4: Não, é que a galera veio no sábado, num outro voo.
2: Ah, é verdade,
4: eu fiquei no domingo.
2: Tu foi isso,
3: eu
2: meu.
3: Eu sei onde ele tava.
2: Tava no aniversário,
3: ele
2: né,
3: tava
2: Lelê?
3: Na
2: do meu filho,
3: A.
2: Né? Um A, o Pedro Ernesto. Tá certo.
4: Mas aí o salário é outro, né?
2: É,
4: mas,
2: não, é outra quem, história.
4: Quem veio comigo, Alexandre, no voo e também estava na primeira classe e foi retirado do voo antes que todos os passageiros para um esquema de segurança envolvendo polícia e agentes da FIFA, foi ninguém menos que o jogador, o Ederson, né, que foi o último convocado.
0: Ele estava maquinado.
4: Não, é uma questão de segurança mesmo, né? Porque, inclusive, ele não passou nem pelo processo normal de alfândega, porque ele já tinha uma pessoa, e eu vi isso hoje, porque como eu tava na penúltima fileira, eu fui dos últimos a sair, né?
2: Certo.
4: Só que daí, olha aqui, ó. Olha, só que daí acaba que acontece isso, eu vi no Instagram.
0: Nossa, que homem lindo!
2: Pelo amor de Deus, só pra quem tá na live, nós estamos agora nesse momento com a seguinte cena. Lelê, na beira do Hudson River, do lado de cá, da ilha de Manhattan, em New Jersey, do lado de lá temos ao fundo a ilha de Manhattan, com o centro financeiro de Nova York aparecendo ali, e neste momento nós temos na live o Rodrigo Adams exercitando seu belo corpo, seu belo corpo, tá muito bem, não fosse a barriga e as tetinhas, tava muito melhor.
1: Tu quer tudo?
0: O filho de Maria,
3: no bola ele mostrou a bunda hoje.
2: Pô, que loucura.
4: Mas é muito louco esse lugar aqui, Alexandre, porque as pessoas aqui, vou te dizer, num raio aqui de, sei lá, 200 metros quadrados.
0: Raio?
4: Tem cara fazendo exercício, raio, batendo foto, tem uns caras queimando uma coisa ali, tem uma senhora fazendo tai chi chuan, é uma loucura.
2: A verdade, né, Lelê, é que neste momento, enquanto se respira a Copa do Mundo, Nova York respira as finais da NBA.
1: Ah, é?
4: Exatamente, hoje
2: Knicks tem jogo hoje, né, exatamente.
4: Faz quase 30 anos que os Knicks não vencem a NBA, né?
2: 52.
4: Sério?
2: 52
4: anos. 52 anos.
0: Uhum. É, parece...

0: ano com quase 30,
1: é,
0: né?
1: É mais de 30,
2: né? É o terceiro jogo hoje, né?
1: Isso, eles já ganharam dois. E a presença confirmada no jogo de hoje à noite aqui, ali atrás, né? Do outro lado do Rio, é de ninguém menos que o presidente Donald Trump.
3: Que parece que vai ficar do lado do prefeito de Nova York. Aí vai dar problema.
4: Mas eles não se dão muito bem.
3: Se dão muito bem.
1: Então, Alexandre, e aí só pra encerrar essa primeira participação, já que falou de NBA, eu cheguei a fazer uma consulta se ainda tinha ingressos para o jogo de hoje à noite no site oficial.
3: Boa.
1: E tem.
3: Aí,
1: sabe,
3: Lelê,
1: qual é o valor?
3: Quanto?
1: 27 mil reais. Dólares.
2: Ah, é? 7 mil dólares?
3: E não é pra sentar no banco, né, Lelê? Lá
1: não,
3: no da
1: que
3: quadra.
1: Banco? É quase pendurado no teto. É quase na fileira 52, que nem
2: se
1: a minha.
2: Se fosse reais, dava, né?
3: Eu ouvi dizer, não tenho certeza, não tenho como conferir, porque eu não tenho acesso a alguém que possa ter pago isso, Sandrinho. Que pra sentar no banco, lá dentro da quadra, ao lado dos jogadores, é mais de 500 mil dólares.
0: Mas tu já viu quem é que senta ali? É o Spike Lee.
3: É o Obama.
0: É o Obama, é aquela Madonna.
3: Denzel,
0: Madonna. Aquele ator que vai todo jogo do Lakers, o porra do Iluminado.
3: É o Jack Nicholson.
0: O Jack Nicholson tá em tudo que é jogo.
3: O cara tá maravilhoso.
4: Mas
3: tudo
4: é bom, eles são convidados.
0: Quando,
4: né?
0: Mas claro, tu não ia convidar o Jack Nicholson.
3: Alguns são convidados. Alguns são convidados.
2: Quando o cara tem grana,
3: mas
2: sempre rola o
3: negócio
2: que
3: não pagar. Se tu quiser ir lá, vai ser 500 mil dólares.
4: Mas normalmente, muito
3: eles não querem
4: muito
3: que tu vá lá, entendeu?
4: O famoso é o que menos gasta.
0: Mas é isso.
3: Geralmente é assim.
0: Mas eu queria ver o jogo. Imagina tu ver um jogo de resenha com o Jack Nicholson.
3: Ia ser legal.
0: Pô, e o jogo aí, Jack Nicholson.
3: Intervalo. Tá, homem, agora vamos dar aqui então nos destaques do Pretinho Básico, começando com os aniversariantes, aliás, o aniversariante do dia. Não, famosa é no programa da Uma.
0: Tu me perdoa então.
3: Te perdoa.
2: Não
3: agora
2: é programado isso aqui.
4: Ah, não irritem o Alexandre.
0: Foi do produtor, não foi eu?
4: Não irritem o Alexandre.
3: Eu não ia nem vir.
2: É, eu tô corrigindo, Ivan.
0: Zero medo.
3: Porque não botou o...
2: Que hoje não é a escala dele, nós já estávamos em seis. Certo. Ele tava de sobreaviso caso tu não viesse.
3: Ah,
2: não,
3: que obrigado. José Júnior, o popular Zezinho.
4: Zezinho,
3: ele é o operador industrial, tá fazendo 35 anos, casado com a Kelly. Kelly é professora e está fazendo hoje 42 aninhos.
2: Imagina casados que fazendo bonito. Aniversário no mesmo
3: imagina
2: dia.
3: Imagina a festa
0: que
3: hoje,
0: que legal,
3: hein?
0: Que deve ser. Uma gema, uma gema.
3: E outra, a Kelly é mais velha que o Zezinho.
0: Ah, o JJ, ele gosta de
4: Tem
3: 42, tá fazendo hoje.
0: E o JJ?
3: 35.
2: Porra. A mulher mais velha, Alexandre.
0: Ah, veterana, né?
4: Não, veterana não, né?
0: Não, acima de 42.
3: Uma coisa é uma mulher mais velha que alguém de 20. Outra coisa é uma mulher mais velha que alguém de 70.
2: Toda mulher mais velha. Mandou um beijo. Ah, mandou um beijo pra minha namorada que tá de aniversário hoje.
3: Olha aí, meu compadre.
4: A esposa vai ficar brava, né?
3: Não, que isso.
2: A minha namorada é, minha esposa, tudo junto com o pacote.
0: Ah, que coincidência!
2: É a mãe dos filhos, é a namorada, é
4: uma querida.
3: Essa brincadeira é perigosa? É perigosa, mas eu adoro.
2: É muito boa.
3: Adoro essa brincadeira.
2: Mas a namorada tá de aniversário, a Cristina sabe?
0: Porra, Vinha, e quem é o mais tarado do programa?
4: O mais tarado do programa?
0: Quanto tempo casado?
4: Lelê.
0: Quanto tempo tá casado?
4: Ah, não, o Neto.
0: Mas
4: o mais tarado do programa é o Lelê. Tu imagina que ele tá lá, olha lá, ó, tá enlouquecido.
3: Não, ele diz não, diz ele.
4: Não. Não.
0: O que ele já meteu de Five versus Han, o que ele vai meter de Five versus Han.
3: Beleza, se tu tiver de banda hoje na noite, não for fazer nada com ninguém ali, aí só tem que ir ali na Times Square, assim, não, não é, é ali, tem um monte. Tem um monte de videolocador ali, né?
2: Tem o Homem-Aranha.
1: Na realidade, até uma parte da equipe técnica já foi algumas concentrações de torcedores
0: Knicks
1: hoje à noite, né? E muito provavelmente, né, Alexandre, os Knicks ganhando hoje.
3: Bah, é bom ficar no hotel.
1: Na quarta-feira, que daí é o jogo final mesmo. Aí eu acho que a gente deveria fazer o Pretinho das 6 da quarta-feira de algum lugar de concentração. Aí eu faço o Pretinho e vou embora.
3: Ô, tô fechado contigo,
0: vai no ginásio, vai na frente do ginásio.
3: Fechado contigo.
1: Quinta-feira começa a Copa, Ivan. Deixa, vamos focar.
3: Então vamos dar aqui nos destaques do Pretinho Básico, começando com um homem.
0: Pô, coisa boa ter um homem, né?
3: Tu gosta de um homem? Eu gosto.
0: Eu também gosto de um homem.
3: Especialmente meus amigos.
0: Gosto
3: deles.
0: Muito do homem.
3: Meu filho, né?
0: Oh, eu gosto muito do
2: Pegou pesado agora.
3: Ele

0: pra te sacanear, botou o filho.
1: Não, não é sacanear, desculpa. Não, sou, não sou tu. Eu não sou tu.
0: Ele resolveu te
1: sacanear. Eu não sou tu.
2: E a mudada pro personagem,
1: Não. Vem que eu não sou tu.
3: Um homem.
1: É bicho, né? Vai.
3: E não é o Rafinha.
1: Hã?
3: Um homem sem CNH
1: podia ser preso.
3: Cada vez que vocês me interromperam, eu vou voltar pro início.
1: Tá, não. Vamos lá.
3: Um homem sem CNH.
1: Rafinha.
3: Um homem sem CNH é preso.
2: É outro homem.
1: Nós podemos até acertar.
3: Um homem sem CNH é preso após dirigir bêbado.
2: Ah, é o Rafinha.
3: Um homem sem CNH é preso após dirigir bêbado.
1: Eu não entendi uma coisa, é um homem ou uma mulher? Eu não consegui entender.
3: Um homem. Ah, ok. Ele não tem CNH. Ele foi preso após dirigir bêbado, urinar na via e ameaçar PMs.
2: Agora eu já acho que é o Rivera.
1: É, obviamente. Aí eu já acho que pode ser eu. Onde é que foi isso? Onde é que foi?
2: São Paulo.
1: Não foi.
2: Na cidade de Itupeva, no interior de São Paulo.
3: Itu o quê?
2: Itupeva.
1: Corajoso. Está
2: de baixo. Um homem de 23 anos foi parado na Blitz. E aí o pediram pra...
0: Grande banda, hein? Grande
2: fazer
0: banda.
2: O bafômetro, ele...
4: A dois passos.
2: Ele se recusou a fazer o bafômetro, ele tava acompanhado de um outro rapaz.
1: Ele tava quase...
2: De um outro rapaz. E era o irmão dele.
0: Tu acha que o rapaz que se nega a fazer o bafômetro bebeu?
2: Não. De acordo com o relato da polícia, Neto, o forte cheiro de álcool exalando pelo carro.
3: Puta, imagina.
2: Além de olhos vermelhos e uma fala absolutamente arrastada. A polícia orientou que o mesmo chamasse alguém que pudesse dirigir o carro para retirar dali, visto que quando o homem que estava embriagado disse que o seu irmão podia retirar o carro dali, o irmão respondeu que também estava embriagado.
4: Deu ruim pra
2: mim. Errou o cara. Como não havia uma pessoa que pudesse retirar o carro, o rapaz se irritou e se levantou pra debater com os PMs.
4: Tá, boa ideia dele.
2: Enquanto ele debatia com a polícia...
1: Ah, tu acha que eu não vou tirar o carro, então é isso, Deus?
2: Ele achou uma boa ideia urinar enquanto debatia com a polícia. Isso. Só tirou pra fora, assim, e começou a fazer um xixizinho.
4: Normal.
2: Nesse meio tempo, ele foi repreendido pela polícia. E aí ele começou a xingar de volta a polícia, dizendo... Porra,
1: eu xingarei, bichão! Mas aí eu acho que aí aquela coisa que o Alejandro fala. Aí eu acho que a violência tem que ser liberada.
2: Não, ele foi algemado e preso.
1: Não, mas um foguetão.
2: E tá todo mijado.
3: E tá pão de brigadiano.
1: É? Só pra se ligar. Não...
4: Ele ia curar em dois toques.
2: O juiz de custódia já negou a fiança em primeira instância, logo porque, como ele cometeu vários crimes, foram se somando e se negou a fiança. Então agora ele vai responder por embriaguez ao volante, ameaça, desacato e ato obsceno.
0: Ah, lembrei de uma famosa história do Chico Buarque com o Tom Jobim. Eles andando de carro no Rio, lá nos tempos antigos, hein? Aí disse o Chico: Tom, para o carro que eu vou descer. Aí o Tom disse: Não, tá louco, Chico, quem tá dirigindo é tu.
3: Ai. Imagina. Mas, cara, isso é muito louco, né? Porque parece que as pessoas têm cada vez menos respeito, né? Cada vez menos elas cumprem regras, cumprem leis. Agora eu passei por um... Só pegar esse gancho pra trazer um exemplo pelo qual eu passei agora há pouco. Estava parado na sinaleira da Santo Antônio com a Independência, na cidade de Porto Alegre. Na cidade de Porto Alegre, parado na sinaleira da Santo Antônio com a Independência. Na primeira largada, no grid de largada, era eu e um cara do meu lado.
1: Ah, a gente bateu.
3: Eu e um cara do meu lado.
2: Pra atravessar a
3: Independência com o sinal aberto, a Independência com lotação de lá pra cá, carro de lá pra cá, pedestre, bicicleta, patinete, moto elétrica, tudo acontecendo ali. Aí o cara resolveu, o cara que tava do meu lado, sinal fechado. Faltava uns 20 segundos, 15 pra acabar ainda o tempo do pedestre. O cara resolveu que tava demorando demais o sinal pra ele. E resolveu arrancar.
1: Ah, legal, hein?
3: Arrancou com o sinal vermelho, olhou uma brecha, pá. Sabe o que aconteceu? O cara de trás dele Também foi junto. Foi junto. Achou aquele pessoa abriu o sinal.
4: Claro, não prestou sim. atenção. Vamos embora.
0: Não olhou pra cima, olhou pra frente.
3: Exato. Sabe por quê? Porque ele tava no celular. Claro. Cara, eu bati toda a foto, fiquei olhando, cara, olha só, pela irresponsabilidade de um filho da puta, porque o cara que faz isso é um filho da puta, sim, com todo respeito.
4: Um acidente fudido.
3: Viu, ele poderia ter, o cara de trás poderia ter ferrado com a vida dele atropelando uma pessoa na faixa de segurança.
4: Exato.
3: Cara, é deprimente o
0: troço. E ele na via também, aquela via é uma das mais movimentadas de Porto Alegre.
3: Mas ele achou a brecha dele, meu compadre. Não, tá demorando demais esse sinal pra mim, tem minhas coisas pra fazer, vamos embora daqui. E foi. Falou, meu, é deprimente.
1: Ah, é pra botar dois dedos no raio.
3: É deprimente, às vezes até três. Faz assim, ó.
1: Vai rasgar, porque assim, ó, não respeito nada. E outra, ele te chamou, pô, pega e tu não entendeu. Ele queria fazer um pego, tipo, por isso que
3: cara,
1: ele
3: era um sabe por quê? Eu tava ligado.
1: Tu queria fazer um pego?
3: Eu tava ligado na regressiva do sinal pra pedestre.
1: E vamos lá.
3: Tava achando ali 20, 19, 18. Se eu tô mais distraído, nem isso eu observo e arranco junto com ele.
4: Claro, porque do lado arrancou, de trás arrancou.
3: Ah, é muito. Enfim.
1: É muito louco, João.
3: WhatsApp apresenta recursos para acompanhar a Copa do Mundo, amigo.
2: Tá todo mundo anunciando as suas tematicidades.
3: Tematicidades.
2: Os temas, né?
1: Temáticas.
2: Pra Copa do Mundo.
3: Temáticas.
2: O WhatsApp não vai ficar de fora. Por exemplo, o WhatsApp vai ter o emoji da bola da Copa. A Trionda.
0: Já recebeu, ter... né?
1: Já recebeu.
0: Já recebeu a bola?
2: Não, não, ainda não. Quer me mandar? Vai ter só durante a Copa uma bola temática igual a o modelo da Copa do Mundo, a Trionda.
3: Jabulani!
2: Que é a mais famosa de todas, né?
1: A Copa de 2010 é que tem mais coisa legal. Mais meme. A Jabulani, a Vuvuzela e o Waka Waka.
3: Pô, verdade.
1: Que até hoje a gente fala. A gente não lembra da bola da Copa de 98. Não quero te acordar.
2: A Fever Nova, não era?
1: Não, a Fever Nova é 98. É 2002.
2: É? Então tá.
3: Tá.
2: Então...
4: Nesse... Essa é a bola,
2: já entrou, já entrou.
1: Já entrou a bola?
2: Já entrou.
3: Tem que no WhatsApp?
2: Atualiza o WhatsApp, então porque
1: que vai
2: o
1: entrar a bola. Tem.
2: Além disso, o WhatsApp tá anunciando que vão ter canais exclusivos e oficiais, tanto da FIFA quanto de todas as seleções.
3: Como se fossem as... Lá naquela aba bem da esquerda, né?
2: A aba canais.
3: Nunca vi, nunca vou lá ver aquilo.
1: Não faz isso.
3: Não vejo nenhum canal, não sigo nenhum canal.
2: Não faz. O WhatsApp tá tentando engajar. Como não engajou muito essa aba, o WhatsApp tá prometendo colocar gols ali. Tá prometendo colocar notícias dos
4: times. Vou mudar meu status do WhatsApp.
1: É tipo o Telegram, que o WhatsApp quer ser.
2: Tipo isso.
1: Que tem os grupos, tem notícias.
3: Exatamente. Sim, verdade.
2: Fala, Lelê.
3: Meus queridos, eu só queria dizer pra galera que, em vez de acompanhar a Copa pelos destaques do WhatsApp, que acompanhe a Copa também pelas arrobas de quem tá aqui, né?
2: Boa, Lelê.
3: A gente vai conseguir dar uma visão aqui, arroba Lelê Bortolassi, arroba Rodrigo Adams, né? Toda a galera que tá aqui, porque realmente a gente...
2: Bola nas costas, pretinho básico,
3: rede underline Atlântico.
4: É
3: dar esta visão até mais fora do futebol, né, Alexandre? Como eu acabei de falar aqui, a gente tá aqui pra cobrir uma Copa do Mundo, mas deu a coincidência de ter uma final de NBA, é óbvio que a gente vai fazer o pretinho básico de Nova York na quarta-feira.
2: Verdade, Lelê.
4: Tu tá à disposição aí, né, Lelê?
3: Observado,
2: eu tô aqui pra trabalhar, Rafinha.
4: Disposição pra nós.
3: É só uma noite de sono hoje e eu tô inteiraço amanhã e vambora.
4: Tá,
3: hoje
4: pode ir no Outlet pra mim então, Lelê, buscar umas coisinhas que eu preciso?
3: Não, agora vai, nesse momento não, né, cara? Eu não tô aceitando encomendas, até porque a firma liberou uma mala só e eu tenho que priorizar a família, né?
2: E tu já levou o Adam.
3: Ele tá ouvindo, imagina, cara, tá ouvindo.
2: Ele tá aqui 40 porque piada, dias.
3: Porque a piada vale pro contrário também. O Adam já te levou, né, Lelê?
2: 40 dias dividindo o quarto com esse moço aqui.
3: Coisa boa.
2: Era ou a nossa barato. Amizade fecha de vez ou
3: era tão barato o upgrade, era tão barato o upgrade, Lelê.
2: Quando comecei o mata-mata da Copa, começa o mata-mata no quarto.
3: Essa aqui é pra ti, Lelê.
1: Five versus Zamba, vai
3: lá. TNT do AC/DC ultrapassa 1 bilhão de reproduções e reforça o poder da banda na era do streaming.
2: Porque
3: não vai cansar nunca, velho.
2: Porque não só é mais uma música, na verdade, do AC/DC é ultrapassar 1 bilhão de reproduções. O TNT é uma das bandas clássicas com mais reproduções da história.
1: O TNT eu gosto muito.
3: É uma banda Porto Alegre.
1: Não,
2: sim,
1: sim,
2: eu tô certo. É uma das bandas clássicas
1: louco.
2: Da história do Spotify.
0: Foi lançado ali no Bonfim, né?
2: Com mais reproduções
1: no vizinho do
2: Spotify. Só pra gente ter noção, é mais um hit a chegar no bilhão. Eles já tinham Highway to Hell, 2.3 bi.
1: Ah, eu gosto muito.
2: Thunderstruck, 2.2 bi. Back in Black, 2.1 bi. You Shook Me All Night Long.
3: You Shook Me All Night Long.
2: 1.6.
1: Quer esporte
2: valorzinho? Quero, o pior é que
3: não é chupar, não é You Shook Me, é You Shook Me.
4: You Shook Me All Night Long.
2: Quase 50 anos depois do lançamento, TNT bate 5.
3: Qual seria o

0: motivo, Lelê? Conta pra gente, então, tu como fã do AC/DC.
1: Posso falar exatamente?
0: Sim, por isso que eu te chamei, Lelê.
1: Não, literalmente.
2: Passa pro Ederson.
1: É porque é bom pra caralho, cara. É só isso. Não tem mistério. É rock and roll sem frescura e acabou.
0: Tá bem.
1: Vai durar 100, 200, 300, 400 anos. É, ai, mas o AC/DC faz a mesma coisa desde o início. Graças a Deus. Não precisou mudar. Todo mundo gosta daquilo. Um monte de banda copia.
2: Baita show no Brasil, né, velho?
1: É isso. Baita tá show, bem, baita show.
0: Obrigado, Lelê.
3: Ótimo, Lelê.
0: Representou.
2: O TNT não tá nessa lista, não.
0: Quê?
2: O TNT não tá.
4: A música, não a banda.
2: Não, eu gosto muito do TNT, minha banda da vida.
0: Que legal, claro.
2: Gosto muito.
0: Banda de Porto Alegre.
4: Fala o nome de todos os
0: grandes. Sul.
2: O Brasil. Charles Master, o Tchê Gomes, o Petraco, o carequinho ali do tecladinho ali, o cabecinha branca ali, que eu não lembro o nome dele. E na bateria é o tiozinho que parece ovelha.
0: E o Flávio Basso?
2: Faleceu, Jânio.
0: Idiota.
2: Ele não faleceu?
0: Mas ele, tu não falou dele no nome da banda, ele. Mas tá não, na banda.
2: Eu pensei que era de agora, a atual formação.
0: Ah, não, é a formação original.
2: Ah, não, original eu te deu. Mas eu tenho vinil, tenho 4 vinil pra vender. Tá. 6,5, não perde a hora, hein?
0: Obrigado. Sério.
4: Não perde. Tem outro personagem dentro da hora agora.
0: Ah, inacreditável. É, vai usar todos os personagens dentro da hora agora. O sinal tá aí pra isso, pra gente não precisar da hora. O sinal toca, o ouvinte se liga. Opa, 6:30.
2: Não, não, mas o cara não sabe que é 6:30. Ele vai pensar, puta, que horas são? Ninguém viu, só dar o sinal.
0: Ah, mas é que se tocar.
1: Aqui
0: o
1: é 5:30.
0: Se tocar. Não, tudo bem, Lelê, mas tu tá no outro fuso. Mas se tocar o sinal da Atlântida, no Brasil, e o cara não souber que hora é, tá tudo errado. O cara tá fora errado. Do planeta.
4: 6:30 agora.
0: Exato.
2: Aí já vizinho.
0: Hora de ouvir Neto Fagundes.
2: Observe, observe, Neto.
4: Observe, nego velho!
0: Mirem-se no exemplo
4: daquelas
0: de
4: mulheres e antenas!
3: É, eu tô.
4: Esse é meu. Nego velho era muito mão de vaca, né? Nego velho, seba! Não sabia como tirar o dinheiro, era a coisa mais difícil tirar um pila do nego velho, né? Aí ele tomando café de manhã com a mulher e ela avisou ele que a antena lá de cima da casa tinha estragado. Nego velho, precisamos chamar urgente alguém pra consertar a nossa antena, ela estragou. É muito alto lá. Pra você subir, chama alguém. Minha querida, quer chamar alguém? Por quê? Eu mesmo faço isso aí. Não precisa ficar gastando dinheiro. Tu sempre acha o jeito de gastar o dinheiro. Daqui a pouco eu subo ali e já conserto essa porcaria aí. Tu tem certeza? Ela é muito alta e pode ser perigoso. Paga alguém, por favor. Que não vai conseguir ajeitar essa antena, tenho certeza. Antes do almoço. Antes do almoço eu subo ali, querida. Perto do meio-dia. Já tá pronto isso aí. Nego velho, perto do meio-dia, ajeitou a escada e avisou que ia subir e disse pra nega velho. Querida, frita 2 ovos aí enquanto eu vou fazer o serviço ali. Deixa tudo prontinho. 2 ovos, sim, 2 ovos. Um pra mim e um pra ti. Tá, só isso aí, o nosso almoço, né? O nego velho tava subindo na escada, passou pela janela da cozinha e reforçou. Querida, não leva, não esquece, né? 2 ovos. Um pra mim e um pra ti. E já subiu no telhado da casa pra ajeitar a antena. Quando ele tava lá, deu uma ventania. E daqui a pouco o nego velho se assusta, se desequilibra e cai lá de cima. E vem descendo, naquele. Quando ele tava caindo, ele cruzou novamente pela mesma janela da cozinha, viu a nega velha ali e gritou: querida, frita só um ovo!
3: Vai desperdiçar.
4: Não gasta esse ovo, meu
0: filho. Eu me lembrei do Idoso Aranha, né? Esse aí é o nego velho e o Idoso Aranha. Idoso Aranha, Idoso Aranha.
2: Muito idoso.
0: Tem as manhas. Que é sempre um velho querendo fazer as coisas em casa e sempre se ferra.
3: Claro.
4: Fura o cano da água.
3: Isso. Uma merda.
4: Passa pro apartamento do lado.
3: Aí do nada vem, ah, o vô quebrou o braço. Como? Ah, ele subiu no muro. Como assim o vô subiu no muro?
0: Isso. Cara, nunca vou esquecer. Vamos botar aí, assim, ó. 30 anos. Eu fui fazer o Idoso Aranha. Fui furar uma parede de banheiro pra botar aquele secador de toalha. Sabe aquele secador de toalha?
3: Deixa quentinho.
0: Isso, deixa a toalha quentinha e tal. Falei, não, deixa pra mim. Vou botar o troço. Cara, eu não consegui furar.
4: O azulejo.
0: Não, o azulejo tinha que furar. Mas atrás do azulejo tinha um cano.
4: Óbvio.
0: E eu consegui furar este cano. Então tudo que o meu sonho era, naquele fim de tarde de sábado, ter uma toalha quentinha pra tomar um banho de noite.
4: Tinha só molhado.
0: Eu passei o fim de tarde de sábado, a noite de sábado, o domingo inteiro e mais um pedaço da segunda querendo ser assassinado pelos moradores do prédio, porque precisavam desligar a geral do prédio pra consertar o troço.
2: Sabe, cara, vê lá do bônus.

0: Era inverno, tudo bem.
1: Era inverno.
0: Ah, não, tudo bem.
1: Era inverno. Verão, o lado bom é que era inverno.
0: Verão, tu ia sentir o touroço passando.
2: Mesmo. Não, porque quando tu tem o mapa hidráulico do...
1: Exato, fica mais fácil.
2: É barbado. Mas prédio velho não tem. Mas antigo...
1: prédio velho não tem.
2: Antigo não tem.
1: É isso, não, mas, assim, ó, mas como é que tu sabia que era prédio velho?
0: Ah, todo mundo sabe, para com isso.
3: É mais de 30 anos,
1: não,
3: talvez.
1: É, não, prédio... não quer dizer nada.
0: Tá, tô aqui, minha casa.
1: Mais de 30 anos, poderia morar num prédio novo. Não,
0: minha casa, minha casa, minha vida.
3: Mais de 30 anos, morava no gesso acartonado.
2: Ali,
3: é,
2: ali no Bonfim, aquele, eu sei.
0: Rapaz, o carpete.
2: Tijolinho, do tijolinho.
0: Três banheiros, três marteladas no tijolinho.
1: Vamos ver, Rafael, bota uma pra nós aí, Rafael.
3: Mestre, eu acho que minha mulher está me traindo. Gafanhoto, por que que você acha isso? É que ela é alérgica à lactose, mestre. Ontem eu cheguei em casa e alguém tomou o meu sorvete. Ai, o sorvete era de molengo, com flocos de chocolate, nozes, com uma embalagem laranja e uma taça de vidro pequena com detalhes dourados. Sim, mestre, como você adivinhou? Ah, um bom mestre não revela todos os seus segredos.
2: Muito bom.
3: O Bart Borges.
2: Boa. Bart Borges.
1: Boa, boa, boa. Olha só que legal esse e-mail do nosso ouvinte aqui. Sobre a maquininha do Banrisul, é o Fábio de Oliveira de São Léo.
3: Olha.
1: Amigos, através de vocês, é o que a gente fala, aliás, tem um estudo pesquisado, publicado sobre isso, que 72% do público de rádio consome os produtos que ouve no rádio. Cara, isso é muito legal, né? Então o nosso ouvinte aqui está corroborando isso. Através de vocês, confiei e pesquisei em relação à venda sobre o meu comércio. Eu tenho um salão de beleza e, confiando no que vocês falam, decidi com a minha esposa Margarete.
2: A grande Margarete.
1: 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Topzera demais, querido. Abraço a todos aí, em especial ao Ananias Rafinha Menegazzo.
3: Mas daí é sacanagem.
1: Ananias por quê?
0: Ah, não, gente.
1: Não faça essa relação. Ananias é nome próprio.
0: Nome de atacante.
1: Ananias, Rafinha, Menegazzo, brincadeira, curtimos muito todos. 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
1: 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Tem alguma pra botar pra nós aí, Lelê?
4: Eu tenho justamente um e-mail que fala sobre o Dia dos Namorados.
1: Pra você que tá ligando o rádio agora e não sabe, Lelê está falando conosco com este som, com esta qualidade na babesca da beira do rio Hudson, em New Jersey.
0: Não era o
4: New Jersey. E preciso fazer a piada, né, Feta? Porque eu tô com essa camisa nova aqui, né?
1: Qual a piada?
4: Do grupo RBS.
1: Bonita, aqui, hein? A Celeste.
4: É, mas é que ela é uma camisa de futebol. Tu sabe como é que chama a camisa de futebol aqui, esse tipo de camisa?
1: Ah, eu não me lembro agora.
0: Só que
4: Jersey.
1: Jersey, exato, exatamente.
4: Eu estou com a tua minha New Jersey.
1: New Jersey.
4: Boa,
1: New Jersey. Obrigado, né, cara?
0: Mas olha só. Conseguiu em todos os programas.
3: Em todos os programas ele fez essa piada.
1: Cara, mas é que talvez todo mundo não ouça o mesmo, né?
3: É, tu tem razão, né?
4: Era uma meta.
1: Por exemplo,
4: né?
1: A minha mãe não ouve bola. Aliás, nem mais aí, o Pretinho. Ó. Esqueci.
3: É, mas aí é foda, né?
1: A minha mãe morreu em dezembro. Mas ela não ouviu bola, ela ouviu o Pretinho.
3: Agora já não sabe nem o que responder mais.
1: Não, só não responder, deixa o Lelê falar.
0: É um clima que deixou pesado.
4: Aí, só pra acabar com a especulação da galera da live ali, que eu vi comentários que dizendo que eu tô tomando uma coisinha durante o programa, é apenas um café, tá, gente?
0: Não, carimbadinha, a gente conhece.
4: Não, não, não.

0: Legal.
1: Que massa, Gleison!
2: Gostaria de saber a opinião de você sobre essa seleção. E também pedir para cada integrante da bancada contar qual é a música favorita para aquele momento especial ao lado de alguém especial. Segue o meu top 5, Alexandre.
0: Olha só. Vamos ver.
2: Vou do 5 pro 1,
0: tá? Vamos cantar um pedacinho de cada uma, vai.
2: Número 5, facílima de cantar, principalmente o Rafinha, que entende muito de inglês.
1: Claro.
2: Extreme com More Than Love.
0: Toquei hoje.
1: Tocou hoje?
0: Toquei no Discorama hoje. Essa semana
1: eu tô fazendo... Dia dos Namorados.
0: A semana inteira na balada.
1: A semana inteira.
0: Semana inteira na Semana dos Namorados, o Discorama do meio-dia é na balada.
1: More Than Love.
3: Número 4, em quarto lugar.
2: Essa aqui é baladaça FM das mais confirmadas. Cidade. Richard Marx.
0: Right here waiting.
2: Baita.
0: Yes. Eu não vou saber, não vou lembrar, mas é um baladão.
1: É bom?
0: Não, baladão.
2: Wherever you go, whatever you do, I will be right here waiting for you.
1: Boa, Gleidson!
2: Número 3!
1: Tá mandando bem, Gleidson!
4: Ó, então vamos de vaga aí de programador, o Gleidson. Cuida aí,
0: Alexandre,
4: né?
0: Vamos lá.
2: É, essa número 3 tem a ver com o local onde eu estou.
1: Água.
2: Bon Jovi, I'll be there for you.
3: Finalmente.
0: Muito bom, Lelê.
1: Tava indo bem.
2: É.
1: I'll be there for you. I went to know.
4: Estava assinando a carteira do Gleidson, já corremos ele.
0: Essa aí é aquela do You Say You Cry About the River.
4: É, essa aí.
2: Será que o River que ele cita nesta música, por acaso, não é esse aqui?
0: Pode ser, né? Pode ser.
1: É? Acho que é meio assim, genérico, pode né?
0: Leandro? É, também.
2: Não, Rafinha, é que o Bon Jovi é daqui, Rafinha.
1: Tá certo, Bon Jovi, mas ele viaja o mundo, né?
3: Entrevista ele.
4: Vai na baia dele, então. Descobre
1: ele
4: agora.
1: Pergunta se ele gravou por causa desse
2: Eu vou tentar. Aí. Eu vou tentar falar com ele. Número 2 da lista do Gleidson.
3: Pega um vinho.
2: A lista do Gleison, número 2. Ah, sucesso!
0: Sucesso é sucesso!
2: Canadense Bryan Adams, Everything I Do,
1: For You Will See.
4: Bryan Adams canta com
2: Light You Did To Me.
0: Ah, essa aí é baladão.
1: Gleidson, que idade tem, Gleidson?
0: Vou anotar mais de 40. Vou anotar pra tocar no Discorama amanhã.
2: Número 1, top do Gleidson, que inclusive ele já pede pra mandar um abraço pra esposa dele, que é a Gleice. Olha aí,
0: não é possível.
2: E Gleice, o grande amor da minha vida, ele diz aqui, estamos juntos há 13 anos,
0: olha,
2: e nesses 13 anos
0: o casal
2: nasceu o amor das nossas vidas, a Isis, que já está com 5 aninhos, e certamente este casal já fez amor ao som. Eles já fizeram, quem sabe... Quem sabe eles não conceberam a Isis, Fetter?
0: Quem sabe,
2: ao som de novo, Bryan Adams com Heaven.
0: Bah, Heaven!
1: É.
0: Porra, primeiro baladão do Bryan Adams.
2: Primeiro baladão.
4: Vai, tá cheio.
1: Tá, ele começou
0: só musicão,
1: bem, né?
0: Só musicão, Lelê. Baita lista, Lelê. Parabéns.
2: É, uma lista
1: só
2: clássica
1: amanhã.
2: De FM.
0: Só amanhã, no Discorama.
4: Só amanhã. Você vai ouvir.
0: Ó, e-mailzinho aqui, meu compadre.
3: Fala.
0: Um house. House. Lembro do Davi Coimbra, que falava da gangue do House Preto. Você lembra disso?
1: Olha aí, ó.
4: Que é a gangue do House Preto, das gordas, de um monte de gangue, né?
0: Oi?
4: Não, desculpa, é que eu não sou do centro.
3: Não, o Ivan tá correto. A gangue das gordas foi uma das maiores gangues de batedoras de carteira aqui.
4: No centro?
3: Elas existem
4: centro.
3: Até hoje.
0: Mas a gangue do House Preto batiu outra
3: coisa. Deram uma emagrecida, mas estão rolando gangue.
4: Agora virou a gangue do Monjá.
3: Canetinha.
4: Gangue da caneta.
0: A gangue do Zempi aqui. Um house, um beijo e um ano de loucuras.
4: O beijo foi lá...
3: Cala a boca!
0: Olá, pretinhos, por favor, não me identifiquem. Quero compartilhar uma história de amor e de loucura. Vocês decidem, que acaba de completar um ano. Tudo começou na empresa onde trabalhávamos. Ela era terceirizada e responsável pela Copa da Diretoria.
1: Olha aí, hein?
0: Grande abraço. Ó, é um café diferenciado, uma aguinha diferenciada, pãozinho de queijo refri.
1: É.
0: Eu sou casado há 19 anos.

0: 19 anos, ela há 23. Durante muito tempo, nossa relação se resumia a um simples bom dia e um boa tarde.
1: Bom dia!
2: Boa tarde.
0: Pelos corredores da firma, mas eu sempre a admirava de longe. Até que um dia consegui me aproximar e puxar uma conversa. Aos poucos, nossos encontros ficaram mais frequentes, nossas conversas mais longas. E a conexão entre nós foi crescendo sem que percebêssemos.
2: Ele absorveu
3: sempre assim.
0: Um belo dia, ela na lavanderia, um espaço minúsculo de 2 por 2 metros.
2: E quente como cesta de camelo.
1: Tu também já fez a lavanderia?
0: Parei na porta e começamos a conversar. Em determinado momento, ela me ofereceu um house.
2: Olha aí. Oh, aí sim.
0: Eu aceitei.
1: Que cor? Preto desde o início, né, Lele? Ouve o programa.
2: No teu caso é house black.
0: Eu aceitei, mas ela disse que era da própria boca.
1: Ah, olha aí, ela queria o troca-troca da saliva.
0: Paizinho. Quando fui pegar da boca dela, ela recuou e disse: tu é louco?
1: Louco parece ser a tua boca.
0: Aí já me irrita um pouco.
2: Eu tô contigo nessa. Aí eu tô contigo nessa, porque não provoca.
1: E aí ela...
0: E aí eu disse: ué, mas tu que me ofereceu, guria?
1: Ah, olha aí. Gaúchos, né?
0: E ela provocou: não, mas tu não tem coragem.
2: Aí,
0: E aí eu falei:
1: ah, eu não tenho mesmo.
0: Então me oferece de novo que tu vai ver se eu tenho coragem ou não.
1: E aí ela ajoelhou.
0: E foi assim que aconteceu o nosso primeiro beijo.
1: Ah, que amor.
0: Até hoje lembro da adrenalina do coração acelerado. Do medo de sermos pegos e da sensação de finalmente beijar aquela boca maravilhosa daquela mulher que eu admirava e desejava há tanto tempo.
2: Ai, que aquela boca!
4: Que boca é essa, Joyce?
2: Mas essa boca aí!
0: Muito bom, que boca!
1: Boca é essa? Zero bafo, né? Ambos trocaram.
0: Depois disso, foi impossível voltar atrás. Meu Deus, agora eu viro a folha e tem mais uma página inteira.
1: É uma redação.
0: Tá de sacanagem comigo, 02.
4: Esse mês nós correu o risco de tu.
0: Tu tá de sacanagem comigo, 02.
1: Não, mas aí é de matar. Vai no fim, eles meteram um gostoso.
4: Alessandro, toma uma água aí, cara.
2: Eu acho que
4: quer um house?
2: O Ananias tem razão.
4: Pega aqui na minha boca.
0: Nos intervalos, passávamos horas conversando na porta daquela lavanderia. Até que um dia ela confessou que estava louca pra me puxar ali pra dentro.
2: Ai, o sabugo.
0: E foi o que aconteceu.
4: Sérgio, eu tô louco pra te puxar.
0: Naquele cubículo de 2 por 2, vivemos mais uma das nossas loucuras.
2: Mas se foi, tô brincando.
0: Cala a boca. Com medo de sermos descobertos, com o coração disparado e uma vontade enorme de te dar uma bomba no queixo. Isso, porque tu não cala a boca, não deixa eu ler a porra do e-mail que vai demorar mais 10 minutos pra ler. E aí só tem mais 13 minutos de programa. E aí tem 7 minutos de comercial. Na volta tem 1 minuto e meio de memória de elefante. Ou seja, nós vamos acabar essa porra desse programa hoje às 7h12.
2: É, que tá dando esse show aí, em vez de ler o e-mail. Que aí o tempo não corre. Para com esse show, tu lê o e-mail.
4: Todo esse tempo aí podia ter.
2: Para com essas bichinhas, pô,
4: aí nós estamos andando no programa.
2: Aí o programa, pá, aí fica aí coisa.
1: Aí, tá. Resume isso aí, vai no final.
2: Comeu ou não comeu? Vamos lá, vamos ver.
1: Experimentaram o House Preto?
2: Vou deixar tu falar, desculpa.
0: Um forte abraço pra toda a turma. Acabou. 12 minutos pra 7. Ah, sério.
5: É clá clá, é clá clá, é clá clá.
0: Sem falar que são 3 citações de classificados. 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Qual é a oferta, Rafael Gomes?
4: Pro terror do castelhano. Fala, rapaziada, tô vendendo a minha moto.
6: Olha aí, cara, que lance.
4: Castelhano, eu não aceito moto no negócio.
0: Ah, mas peraí, cara, mas aí nós crescemos na brisa.
4: É uma Street Triple 675 da Triumph.
0: Puta que pariu, cara, que
2: é
0: isso aí.
2: Como é que é o nome da moto? Desculpa.
4: Street Triple. Ou Triple.
0: Triple.
1: É,

0: Triple X, daquele filme que é uma bosta.
1: Da Triumph. Ela é ano 2015 com 32 mil quilômetros.
0: Bazerada. Ah,
2: isso aí é um espetáculo.
1: Ronco único, três cilindros, equilíbrio entre torque
3: e... Três cilindros.
1: Ela tem
0: rimap... Três cilindros.
1: Conservador.
0: Três cilindros.
1: Rimap conservador, que é um quanto leve cilindro? Ganho de potência e melhor queima de combustível.
0: Ah, olha aí.
1: IPVA 2026 tá pago.
0: Ainda bem, né? Senão não dá pra rodar.
2: Bah, quitada. Tirar aquele adesivinho da Mutu ali. É.
1: No meu nome. Fly Screen original da Triumph, tá escapamento Carbox mais original. Dois pneus novos da Pirelli. Tô pedindo 31.500 nela.
3: Ah, cara, minha moto tem um pneu bem novo.
0: Chegou a sua vez, Tete.
1: Se vender, o churras é comigo.
2: Tá, mentira, ninguém faz isso.
0: Ninguém faz isso.
2: Nunca botou churras pra nós.
0: Louco lá de pilocada com essa moto.
1: Pro mestre, por favor. Como diria o alemão, se o comprador não sabe escrever street no e-mail,
2: não provavelmente vai comprar.
1: Não vai comprar.
2: Tô contigo, mano.
1: O e-mail pra contato é streetnopb@gmail.com.
2: Baita moto.
1: Baita moto. streetnopb@gmail.com. 31.500.
0: Não, escreve rua, né?
2: Sabe que agora me deu um ruim, porque quando eu tive que vender a minha moto, que a Rodaica me obrigou a vender a minha moto, depois que meu filho nasceu, era uma Triumph que eu tinha.
0: É. Vinha trabalhar de moto?
2: Vinha, claro.
0: Pô, coisa
1: os
0: linda.
1: Cabelos ao vento.
2: Isso. Capacete, né?
1: Mas tu tinha usado uma moto bem legal, me lembro que tu levou pra praia.
2: Era essa aí, essa Triumph 675.
1: Era aquela mesma? Mas era vermelha, não era?
0: Mas não era uma Hornet?
2: Não, aquela era outra também.
0: Meu Deus do céu.
1: Cara, foram 15, cara.
0: Tu de moto deve ser um tesão. Sem camisa.
2: Ai, eu não aguento mais vocês.
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3: Já tinha escutado esse lance, né, cara? Claro, é reprise.
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10: Voltamos para mais um pouquinho de Pretinho Básico. Um minutinho para 7 desta noite de segunda-feira em Porto Alegre, fim de tarde em Nova York. Lelê, como é que tá por aí, Lelê? O que vou fazer agora, Lelezinho?
11: Barbecue?
10: Ah, Alexandre, agora a gente vai largar uma parte do equipamento, esse equipamento mais pesado aqui, tá, né? Que a gente tem muito equipamento, vamos deixar aqui no hotel e vamos com o equipamento mais leve, só conectado com o celular mesmo. A gente vai pra onde mesmo, Adas? Pra onde tem agora uma, tipo uma fanfest, né?
12: E aí, galera? A gente

0: Decolar aí, no galera. Bryant
1: Park, tá tendo a, tipo a fanfest da final da NBA ali.
0: Certo.
1: Mas acho que tá difícil de entrar, Lelê, acho que nós vamos ter que...
2: Não, não, mas vamos ficar no entorno e vamos gerar conteúdo. Isso. Lá, porque como eu disse antes, cara, a gente tá aqui pra gerar conteúdo, além desse conteúdo on-air, que a gente entra no microfone aqui, muitas coisas ali nos, nas nossas arrobas, então acompanhem por ali que a gente vai ficar aqui até sabe-se lá quando, mostrando esse lado bem pessoal da Copa do Mundo, com os nossos olhos aqui, via o celular pra vocês aí.
0: Espetacular, Lelê. 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Pode votar, Lelê, por favor, no craque do episódio.
2: Ah, eu vou votar no Ivan por aquela botada que ele deu no âncora ali na hora do né? Show, né? É. Aquela ali me pegou, aquela ali me pegou.
0: Tá
2: aquela
0: bem.
2: Me pegou. Tá
0: bem,
2: tá
0: bem muito
2: obrigado. Até ali eu tava meio assim entre tu, entre obrigado, o Neto, porque o Neto sempre é um forte, mas aquela verdade. Do Ivan ali foi boa, foi boa.
3: Pô, muito obrigado.
0: E tu, Ivan, vai botar em quem, Ivan?
3: Vou botar na produção, Rafael Gomes, que Gomes. Deixou ouvir o programa, né?
0: Tá.
3: Eu falei pra ele, ó, teve uma reunião com os homens, tá. Deixa eu fazer o programa.
0: Tá bem.
3: Não, os homens e as mulheres.
0: Eu acho ruim esse negócio de carteiraço.
3: Não, mas eu sou
0: gosto. Ruim esse
3: não,
0: negócio
3: mas
0: de
3: eu, não, mas eu gosto de um carteiraço. Pô, tem que ver na noite.
0: Não dá carteiraço.
3: Tem que ver na noite o que eu não faço de avaria ali no centro com o teu crachá.
0: Com o meu crachá, é.
3: Tá devendo na ciganinha, não vai lá, hein?
2: Não vai lá.
0: Na ciganinha.
3: Ciganinha.
0: Gomes vai votar em quem?
2: No Ivan, de terno, né? De fatiota.
0: É verdade, fatiota, verdade.
3: Agora eu vou em conta.
0: Tá bem. Neto Fagundes, vota em quem, meu compadre?
4: Vou votar no Rafinha. Acho que o Rafinha veio com o mestre. Ele veio com o mestre hoje.
5: Uma, ver, tu vai questionar o
4: uma
5: voto.
4: Uma das melhores
5: observe
4: piadas.
5: Observe Neto Fagundes.
4: Pra mim, uma das melhores piadas do
5: isso,
4: mestre
5: Neto,
4: até hoje.
5: Neto, pelo amor de Deus.
4: Quebrou tudo.
5: Eu e tu somos muito foda. Meu voto vai no Neto também.
0: Desagradável.
5: Que houve?
0: Que desagradável. Vai em quem teu voto, vô?
5: Não prestou foda. Atenção.
0: Fodão, jogou onde?
5: Não prestou. Eu joguei em vários
0: como
5: lugares.
0: Qual é teu nome?
5: Já fardei com várias camisetas.
3: Tu já ouviu o hino de chuteira?
5: Já. @ Rafinha.menegazo.
0: Tá.
5: Eu já votei no Neto, não tá prestando atenção no programa.
4: Neto Fagundes RS, cara. Eu voto
0: de
4: importante.
0: Ti, cara. Tem cara, saudade de
5: eu
0: ti,
5: também.
0: Cara humildão.
5: Não, mas eu não te conhecia, né?
4: Na
5: eu
4: já móvel,
0: peguei... mas pelo menos tu não me conheceu, né?
4: Ei, na móvel.
0: Na móvel,
3: tu não tá
0: cara.
3: Enganando ninguém.
0: Exatamente.
3: Tu não tá enganando ninguém.
0: Eu não tô decepcionando ninguém, cara.
5: Eu minhas raízes, Alexandre.
0: Claro. Tu votou no Neto Fagundes, então.
5: De novo, votei no Neto.
0: Tá.
5: Falta tu.
0: O Neto Fagundes tem um voto. O Gomes tem dois votos.
5: O Gomes tem um voto. Eu tenho um voto.
0: E quem tu votou, Ivan?
4: Em mim.
3: Eu votei na
0: e posição. O Lelê votou em quem?
3: Em mim.
5: E no Ivan.
4: No Ivan.
3: Ah,
4: no
3: Ivan. Eu ganhei dois votos.
4: Tá. Ivan tem dois votos.
0: Então o Ivan tem dois votos. Então eu vou votar no Ivan também.
3: Oh,
0: olha a botada que ele deu no âncora ali na final do bloco anterior.
4: Mandou bem.
0: Porque primeiro, tem que ser corajoso. Né?
3: Ah, o homem fez sem coragem, não pega a mulher bonita.
4: Ele ajuda de frente.
3: E, pô, grande Júlio de Freitas.
0: Verdade.
3: Pô, saudade.
0: Canta a mão do Júlio de Freitas aí.
3: Me chamam negro, se eu não ligo a razão. Depois é
0: gaita. Muito bem, é isso por hoje. Vamos ficando por aqui com este Pretinho Básico, agradecendo demais a sua audiência. Obrigadaço mesmo. Amanhã, 1 da tarde, a gente volta. Daqui a um pouquinho, esse episódio já vai estar. Já subiu e você pode também compartilhar a partir da sua plataforma de streaming preferida com os seus amigos. Um abraço, boa noite e até amanhã. Tchau, Lelê. Boa noite aí. Tchau, no Jersey, Lelezinho. Até mais.
2: See you tomorrow.
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6: 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Salve, salve, muito boa noite. Começando mais uma edição do programa Mixtape aqui na Rede Atlântida. Vamos dar sequência no final de semana. Vocês vão comigo até as 10 da noite. Eu sou Nitro D. Chega comigo ali nas redes sociais, arroba Nitro D, Nitro DI, também arroba Prog Mixtape. Cola também nas redes sociais da Rede Atlântida. E é isso, vou dar sequência na programação, rolando grandes hits do hip hop, grandes clássicos e